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0: 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São 2 horas no coração do Alentejo. 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

mulheres são a coisa mais bonita do mundo. 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

0: 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São 3 horas. 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
3: 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São 4 horas. 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
4: São 6 horas no coração do Alentejo.
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4: 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São 7 horas. 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

0: Bom dia, seja bem-vindo a esta edição informativa na Rádio Vidigueira, sexta-feira, 17 de julho. A Junta de Freguesia de Vila de Frades e a Câmara Municipal de Vidigueira reuniu com o vice-presidente da CCDR Alentejo, Henrique Sim-Sim. A reunião de trabalho, solicitada pelas duas edilidades, visou abordar o tema do Museu da Casa do Arco, em Vila de Frades. Segundo revelou a Junta de Freguesia de Vila de Frades, o objetivo desta reunião de trabalho foi o retomar dos processos burocráticos e o reforço de parcerias que permitam realizar as intervenções necessárias para a reabertura do Museu da Casa do Arco. Reconhecendo que o processo ainda será longo, a Junta de Freguesia de Vila de Frades realça a importância do trabalho conjunto entre todas as entidades, que certamente permitirá alcançar resultados positivos no sentido da reabertura do Museu da Casa do Arco, em Vila de Frades. O Conselho Diretivo da Delegação Distrital de Beja, da ANAFRE, reuniu na passada quarta-feira na sede da Junta de Freguesia de Almodóvar. Segundo revelou a Distrital de Beja da Associação Nacional de Freguesias, nesta reunião foram analisados diversos temas de relevante interesse para as freguesias, com especial destaque para a revisão da Lei das Finanças Locais. De acordo com a Delegação Distrital da ANAFRE, os autarcas defenderam a necessidade de reforçar as verbas transferidas para as freguesias através do Orçamento do Estado, considerando essencial o aumento da atual participação de 0,3%. Uma medida que, segundo a ANAFRE, é indispensável para assegurar uma resposta mais eficaz às competências e responsabilidades que lhes têm vindo a ser atribuídas. A Delegação Distrital de Beja da ANAFRE revelou ainda a discussão sobre a necessidade de criação de um regime de IVA próprio para as freguesias, permitindo aliviar os encargos financeiros e potenciar uma gestão mais eficiente dos recursos públicos. Outro dos temas em debate incidiu sobre o processo de transferência de competências dos municípios para as freguesias, tendo sido sublinhada a importância de este continuar a ser acompanhado pelo respectivo financiamento e dos meios técnicos e humanos necessários. A abrangência do LINIS, Transporte Público Flexível de Baixo Alentejo, promovido pela Simbal, em parceria com os municípios da região, foi também matéria de análise, destacando a importância deste serviço para melhorar a mobilidade das populações, sobretudo nos territórios de baixa densidade, defendendo-se a necessidade de assegurar uma cobertura territorial cada vez mais abrangente. A Delegação Distrital de Beja da ANAFRE, que promete ainda continuar a promover reuniões descentralizadas pelos vários concelhos no distrito. A Entidade Regional de Turismo do Alentejo e Ribatejo deu início às novas campanhas de promoção turística dos destinos Alentejo e Ribatejo, dirigidas ao mercado nacional. Sob os claims Alentejo não se explica, descobre-se com vagar e Ribatejo fica em ti, a comunicação pretende reforçar a notoriedade e a atratividade dos dois destinos, convidando os portugueses a descobrir o Alentejo ao seu ritmo e a viver experiências autênticas no Ribatejo, capazes de perdurar na memória. A campanha terá uma forte presença em televisão, nos canais generalistas e temáticos, bem como em digital, através de social media, search e formatos display e vídeo, e em outdoors, como UPIs digitais e em papel. A comunicação vai ser desenvolvida em duas vagas. A primeira, que já está no terreno desde o dia 15 e tem a duração de um mês, e a segunda durante os meses de outubro e novembro. Vila Nova da Baronia acolhe a partir de hoje até domingo mais uma edição da Feira Anual. Segundo a Câmara de Alvite, entidade promotora, durante estes três dias, a tradicional Feira Anual de Vila Nova da Baronia apresenta um programa diversificado que junta música ao vivo, produtos regionais, tasquinhas e convívio, num ambiente único que celebra o melhor da identidade alvitense. A Câmara de Alvite diz ter um cartaz de excelência com atuações de Vizinhos e Los Romeros esta noite, Delfins e Turbo Baile amanhã e Sara Correia a terminar no domingo. A autarquia destaca também a animação permanente no certame, a gastronomia típica e o 10º encontro vilanovenses, um momento especial de reencontro e celebração das raízes que tem lugar no sábado. Final desta edição informativa com a previsão do estado do tempo para hoje. Nesta sexta-feira, o Instituto Português do Mar e da Atmosfera prevê céu pouco nublado ao limpo, apresentando períodos de maior nebulosidade até ao meio da manhã, em especial no litoral oeste, possibilidade de ocorrência de chuva fraca no litoral norte e centro até meio da manhã, com vento fraco a moderado de norte-noroeste, uma pequena descida da temperatura mínima no interior norte e centro. Temperaturas que poderão chegar aos 32 graus em Beja, 33 em Évora, 31 em Porto Alegre, 25 em Sines.
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São 8 horas. 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

0: Bom dia, seja bem-vindo a esta edição informativa na Rádio Vidigueira, a sexta-feira, 17 de julho. A Junta de Freguesia de Vila de Frades e a Câmara Municipal de Vidigueira reuniu com o vice-presidente da CCDR Alentejo, Henrique Sim-Sim. A reunião de trabalho, solicitada pelas duas edilidades, visou abordar o tema do Museu da Casa do Arco, em Vila de Frades. Segundo revelou a Junta de Freguesia de Vila de Frades, o objetivo desta reunião de trabalho foi o retomar dos processos burocráticos e o reforço de parcerias que permitam realizar as intervenções necessárias para a reabertura do Museu da Casa do Arco. Reconhecendo que o processo ainda será longo, a Junta de Freguesia de Vila de Frades realça a importância do trabalho conjunto entre todas as entidades, que certamente permitirá alcançar resultados positivos no sentido da reabertura do Museu da Casa do Arco, em Vila de Frades. O Conselho Diretivo da Delegação Distrital de Beja, da ANAFRE, reuniu na passada quarta-feira na sede da Junta de Freguesia de Almodóvar. Segundo revelou a Distrital de Beja da Associação Nacional de Freguesias, nesta reunião foram analisados diversos temas de relevante interesse para as freguesias, com especial destaque para a revisão da Lei das Finanças Locais. De acordo com a Delegação Distrital da ANAFRE, os autarcas defenderam a necessidade de reforçar as verbas transferidas para as freguesias através do Orçamento do Estado, considerando essencial o aumento da atual participação de 0,3%. Uma medida que, segundo a ANAFRE, é indispensável para assegurar uma resposta mais eficaz às competências e responsabilidades que lhes têm vindo a ser atribuídas. A Delegação Distrital de Beja da ANAFRE revelou ainda a discussão sobre a necessidade de criação de um regime de IVA próprio para as freguesias, permitindo aliviar os encargos financeiros e potenciar uma gestão mais eficiente dos recursos públicos. Outro dos temas em debate incidiu sobre o processo de transferência de competências dos municípios para as freguesias, tendo sido sublinhada a importância de este continuar a ser acompanhado pelo respectivo financiamento e dos meios técnicos e humanos necessários. A abrangência do LINES, Transporte Público Flexível do Baixo Alentejo, promovido pela CIMBAL, em parceria com os municípios da região, foi também matéria de análise, destacando a importância deste serviço para melhorar a mobilidade das populações, sobretudo nos territórios de baixa densidade, defendendo-se a necessidade de assegurar uma cobertura territorial cada vez mais abrangente. A Delegação Distrital de Beja da ANAFRE, que promete ainda continuar a promover reuniões descentralizadas pelos vários concelhos no distrito. A Entidade Regional de Turismo do Alentejo e Ribatejo deu início às novas campanhas de promoção turística dos destinos Alentejo e Ribatejo, dirigidas ao mercado nacional. Sob os claims Alentejo não se explica, descobre-se convocar e Ribatejo fica em ti, a comunicação pretende reforçar a notoriedade e a atratividade dos dois destinos, convidando os portugueses a descobrir o Alentejo ao seu ritmo e a viver experiências autênticas no Ribatejo, capazes de perdurar na memória. A campanha terá uma forte presença em televisão, nos canais generalistas e temáticos, bem como em digital, através de social media, search e formatos display e vídeo, e em outdoors, com múpios digitais e em papel. A comunicação vai ser desenvolvida em duas vagas. A primeira, que já está no terreno desde o dia 15 e tem a duração de um mês, e a segunda durante os meses de outubro e novembro. Vila Nova da Baronia acolhe a partir de hoje até domingo mais uma edição da Feira Anual. Segundo a Câmara de Alvite, entidade promotora, durante estes três dias, a tradicional Feira Anual de Vila Nova da Baronia apresenta um programa diversificado que junta música ao vivo, produtos regionais, tasquinhas e convívio, num ambiente único que celebra o melhor da identidade alvitense. A Câmara de Alvite tem um cartaz de excelência com atuações de Vizinhos e Los Romeros esta noite, Delfins e Turbo Baile amanhã e Sara Correia a terminar no domingo. A autarquia destaca também a animação permanente no certame, a gastronomia típica e o 10º Encontro Vilanovenses, um momento especial de reencontro e celebração das raízes que tem lugar no sábado. Final desta edição informativa com a previsão do estado do tempo para hoje. Nesta sexta-feira, o Instituto Português do Mar e da Atmosfera prevê céu pouco nublado ao limpo, apresentando períodos de maior nebulosidade até ao meio da manhã, em especial no litoral oeste, possibilidade de ocorrência de chuva fraca no litoral norte e centro até meio da manhã, com vento fraco a moderado de norte-noroeste, uma pequena descida da temperatura mínima no interior norte e centro. Temperaturas que poderão chegar aos 32 graus em Beja, 33 em Évora, 31 em Porto Alegre, 25 em Sines.
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4: 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São 9 horas. 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

Acabamos de escutar esta música de Edmundo Inácio, Quem Me Dera. Votos de um bom dia para si. Hoje é sexta-feira, 17 de julho do ano de 2026. Eu, Maria José, vou ficar consigo ao longo destas duas horas aqui na Rádio Vidigueira. Vamos ficar com o programa Dentro do Tempo, como é normal, e ficar com o exclusivo do Intermarché em Cuba e Portel. Por isso, vamos conhecer as promoções que o Inter tem para si durante estes dias e durante este fim de semana. Bom dia para todos. 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
1: 25 minutos passam neste momento das 9. Vamos dar lugar aos títulos dos jornais de hoje com Marco Abundância. Marco, bom dia.
2: Bom dia, Maria José Mota. Bom dia a todo o auditório que nos acompanha nesta manhã de sexta-feira. Vamos dar nota de alguns dos destaques na imprensa nacional. Na capa do Público, mais de 160 mil alunos à espera de notas que podem não chegar. PS iguala, aliás, e alcança AD, mas maioria não vê melhor alternativa para governar. Na capa do JN, maioria da contrafação interceptada nas alfândegas chega de compras online. Exames cercam o governo na escola e no Parlamento. Polémicas. Atrelado apreendido pela Polícia Judiciária, estava em empresa de amigo de Luís Neves. Encerramento deixa em risco 1.500 atletas do Boa Vista. No Correio da Manhã, filha mata mãe e enterra corpo no terraço. Evadida da cadeia, assassina progenitora de 58 anos. Ministro da Educação não garante notas hoje. Lei permitiu ao APJ esconder contratos com empreiteiro de Luís Neves. Na capa do Diário de Notícias, Tribunal da União Europeia abre porta à apreensão de e-mails profissionais sem mandado judicial. Foto de capa, Guerra Civil de Espanha, uma ferida aberta há 90 anos que teima em não cicatrizar. Na edição do Expresso desta semana, professores avaliaram exames sem certeza de estarem completos. A água perdida por dia dava para encher 185 piscinas olímpicas. Destaque, tanque de Luís Neves construído em reserva agrícola e ecológica. Luís Montenegro segura ministros e diz estar a transformar o país. Quanto aos económicos, na edição de fim de semana do jornal

0: de negócios. Empresas usam inteligência artificial menos de 3 horas por semana. Estado da Nação, Montenegro ataca a oposição e nega caos. Nos exames, barómetro, PS mantém liderança, AD em empate técnico com o Chega. Bruxelas quer baixar rácios de capital para tornar banca mais competitiva. Na capa do Jornal Económico, o destaque também em capa, já fecharam 9 mil restaurantes, hotéis lançam grandes descontos. Por sangue, um cavalo lusitano pode custar 5 mil euros, os mais especiais podem chegar ao milhão. Doing Business Angola, negócio do petróleo em Lisboa, para mostrar tudo o que vale. Nos desportivos, em capa na edição de hoje do jornal A Bola, o destaque para Tiago Gabriel, na lista encarnada. Português do Lecce é a hipótese para o eixo da defesa benfiquista. Ibrahim Abá estava referenciado, mas vai a caminho do Estrasburgo. António Silva, Benfica e Bournemouth ainda têm de entender-se quanto à utilização do capitão frente ao St. Gallen. A Palhinha, Aston Villa também já fala com o Bayern de Munique. Kaminski titular hoje com os olhos na Suíça. Hoje há Benfica, Villarreal. No Sporting, Maxi renova-se Leão resistir ao assédio. Zalazar apresentado. Vou dar tudo pelo Sporting. No Porto, Cardoso Varela pediu desculpas a Vilas Boas. Cardinal cancela a reforma para jogar futsal no Clube do Coração. No Mundial, Inglaterra mantém Tuchel, apesar da eliminação. Ciclismo, a magia de se ser o último no Tour de France. Quanto ao Record, em capa de hoje, Águia ataca Duran, empréstimo do avançado colombiano em cima da mesa. Mário Branco em viagem para negociar com o Al Nassr, aceita pedido da SAD. António Silva defronta St. Gallen. Marco Silva insiste no médio, Aston Villa avança por Palhinha. Hoje há novo teste no Algarve, Benfica, Villarreal. No Sporting, Zalazar encantado, uruguaio diz ser mais um sportinguista, disseram para vir para o melhor de Portugal. Quer ganhar todos os títulos possíveis, primeira pessoa a quem liguei foi ao Maxi. Potência de remate explorada, Dumbia testado na ala e a 10. Chamou corruptor ativo a Pinto da Costa, Frederico Varandas foi absolvido. No Porto, concorrência por Wang não assusta. Monterrey só dá 4 milhões. No jogo, sem loucuras, investimento de 110 milhões da época passada, substituído por abordagem mais paciente ao mercado, por parte do Porto. Adeptos aprovam Cardoso Varela, embora com alguma desconfiança. No futsal, Cardinal cumpre sonho de voltar a jogar e será capitão. Mundial 2026, uma seleção às costas de Messi. Retrato de um finalista que quer ser bicampeão. Venho para ajudar e estou ansioso. Discurso ambicioso marca a apresentação de Rodrigo Zalazar do Sporting. No Benfica, Ron Duran a caminho. Goleador colombiano cedido pelo Al Nassr. Aston Villa pode desviar Palhinha do Benfica. São os destaques nesta sexta-feira.
1: Continuamos dentro do tempo. Daqui a pouco, às 10, ficamos com a próxima síntese informativa com Marco Abundância. Até já.
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1: Bom dia.
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0: 20 minutos apenas para as 10 horas da manhã. Vamos continuar dentro do tempo. Vamos até às 11. 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

Acabamos de escutar esta música, este tema dos Relíquia, o tema mais recente, Outra Viagem. Os Relíquia que nos deixaram aqui esta música bem bonita. Seguimos com Afonso do Brás e Luís Trigacheiro, O Verão.

0: A voz de Carolina de Deus com a música Tu Não Fazes Ideia. Vila Nova da Baronia está em festa a partir de hoje, a feira anual. Durante 3 dias, visite Vila Nova da Baronia. Não vai faltar música ao vivo, produtos regionais, gastronomia, tasquinhas e muito convívio. Hoje, dia 17, vamos poder assistir, se visitar Vila Nova da Baronia, na sua feira anual, vamos poder assistir ao concerto dos Vizinhos, um concerto a não perder, os Vizinhos que vão estar em Vila Nova da Baronia hoje à noite. Depois, Los Romeros. Amanhã, dia 18 de julho, os Delfins. Não perca o grande concerto dos Delfins.
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1: Chegamos ao final da primeira hora dentro do tempo, às 10, a informação com Marco Abundância, logo a seguir, a segunda hora. Fique bem, um bom dia para todos.
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São 10 horas. 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

0: Agora sim, vamos ficar com a informação das 10. Marco, bom dia mais uma vez.
1: Bom dia, o PCP vai organizar o convívio regional de verão em Cuba. Vereadores da CDU apresentam voto de louvor à Associação Humanitária dos Bombeiros Voluntários de Serpa. Junta de Freguesia de Vila de Frades quer reabertura do Museu da Casa do Arco. Almodóvar acolheu reunião da Delegação Distrital da ANAFRE. Entidade Regional de Turismo do Alentejo e Ribatejo tem novas campanhas. GNR entregou cabaz alimentar na Vidigueira. Vila Nova da Baronia acolhe feira anual a partir de hoje. E PB já abre candidaturas aos cursos técnicos superiores profissionais. Festival Vai Descalço regressa em outubro a Vila Nova da Baronia. Títulos para desenvolver no Bloco Informativo do Meio-Dia.
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0: 15 minutos passam neste momento das 10 horas da manhã. Mais uma vez, muito bom dia a todos. Continuamos dentro do tempo, hoje é sexta-feira, 17 de julho do ano de 2026. Durante os próximos minutos aqui no nosso programa Dentro do Tempo, vamos ficar à conversa com Carlos Mota. Carlos Mota, que é chefe de célula operacional do Comando Nacional de Emergência e Proteção Civil em Lisboa e segundo comandante do Corpo de Bombeiros Voluntários de Vidigueira. A conversa que vai estar em cima da mesa hoje é sobre a Força Operacional Conjunta que seguiu para a Venezuela no dia 26 de junho, FOCON, no âmbito do apoio internacional solicitado após os sismos que afetaram o país. Uma força que esteve presente desde o dia 26 de junho e Carlos Mota, que foi um dos elementos que também participou e fez parte desta missão. Bom dia, Carlos.
1: Muito bom dia, Marisa. E muito obrigado aqui por
0: este convite. É esquisito, tia e sobrinho, mas vamos tentar fazer o nosso melhor. Vamos falar sobre esta experiência, não muito boa, mas que ficou marcada a nível nacional e a nível local, porque és um elemento do Corpo de Bombeiros de Vidigueira, como bombeiro voluntário já há bastantes anos. Neste momento és segundo comandante e principal chefe de célula operacional do Comando Distrital de Emergência e Proteção Civil. É um dos elementos que fez parte desta missão Venezuela, o sismo na Venezuela. Como foi aceitares esta missão? Fazemos uma pequena apresentação. Qual é a tua responsabilidade na autoridade?
1: Sim. Bom, então eu, Carlos Mota, sou aqui natural da Vidigueira e desde pequeno que já estou ligado aqui a esta casa, ou seja, a este Corpo de Bombeiros, a esta associação que também pertence aqui à Rádio Vidigueira, e foi aqui onde tudo começou, ou seja, onde eu entrei nesta vida de proteção e socorro das populações, e já estou nesta vida de bombeiro há 26 anos. Neste momento exerço aqui estas funções enquanto voluntário como segundo comandante nesta casa, e sou bombeiro profissional, ou seja, a minha área profissional é na Autoridade Nacional de Emergência e Proteção Civil, onde neste momento sou chefe de divisão, ou seja, da autoridade, sou dirigente do Estado, trabalho em Carnaxide no Comando Nacional de Emergência e Proteção Civil. Isto tem sido um percurso na parte profissional de bombeiros, onde tudo começou na Força Especial de Bombeiros, e agora nestas funções na autoridade, onde estou mais na vertente da tecnologia, no apoio à decisão, na parte dos sistemas. Sou responsável nacional, porque estou no Comando Nacional sobre sistemas de apoio à decisão e tecnologias de informação. Tenho a parte dos programas, da cartografia, da ligação, da informação de satélites, para chegar toda essa informação e apoiar os operacionais no terreno, e foi nessa vertente que também fui para a Venezuela, com uma função de apoiar aqui o comando desta FOCON, com funções de apoio à decisão, ou seja, na parte dos sistemas e também na parte das comunicações, porque uma força com esta dimensão precisa sempre de comunicações, e esta parte da responsabilidade que tenho também foi com funções de sistemas e de comunicações. Era a minha função aqui nesta equipa que foi até à Venezuela.
0: Quando foi feito o convite para esta missão, como é que foi a tua decisão? Aceitastes de livre vontade e com algumas dúvidas?
1: Não, ou seja, já não é a primeira missão. As dúvidas às vezes é um pouco, vou deixar a minha família cá e vou para mais uma, e é sempre a família que fica preocupada em eu sair para mais uma missão. Isso às vezes é a minha dúvida, mas em termos de espírito de missão,
0: de espírito de missão, é logo o sim.
1: A resposta é logo o sim, ou seja, a vontade de ajudar
0: é
1: intrínseco. Ou seja, já está cá dentro e uma pessoa não é capaz de dizer que não quando nos aceita esta missão. Ou seja, eu já estava a preparar, porque estava a trabalhar em Carnaxide, estávamos a preparar desde os primeiros momentos do sismo. Portugal começou a preparar, ou seja, a autoridade começou logo a preparar esta força conjunta, mesmo sem ainda ter chegado o pedido, porque poderia
0: acontecer.
1: Chegar. Ou seja, a gente nunca projeta uma força sem haver sempre um pedido das autoridades locais, mas na antecipação, e trabalhamos sempre por antecipação, preparámos esta força, já estávamos a fazer alguns contactos, mesmo em termos de logística e o número de elementos para depois, quando houvesse aquele momento do pedido internacional, nós já temos a resposta e conseguimos
0: imediata
1: preparar a força para embarcar. E foi isso que aconteceu, ou seja, o sismo ocorre a 24 e nós a 26 estávamos a partir para a Venezuela. Ou seja, foi uma missão que teve uma resposta bastante rápida e pronto, é o nosso trabalho.
0: Portugal está preparado, sendo assim, para este tipo de ocorrências?
1: Sim, Portugal cada vez mais vem estando preparado. Nós temos equipas especializadas que estão preparadas nas mais variadas vertentes.
0: Sim.
1: Isto é um tipo de missão, ou seja, os sismos é um dos tipos de missão que nós temos, e depois, dependendo da tipologia, nós colocamos aqui os operacionais mais bem preparados, os mais especializados, e constituímos esta força conjunta para levarmos uma equipa multidisciplinar preparada para tudo e para sermos autossuficientes no local para onde formos acionados.
0: FOCON, Força Operacional Conjunta, é as siglas desta palavra, FOCON,

0: Associação Nacional Conjunta é composta aqui por várias entidades reunidas numa única estrutura de comando, uhum. Ou seja, o comando é sempre da Autoridade Nacional de Emergência e Proteção Civil, e aqui a constituição dessa força, que foi com 62 elementos mais 6 cães de busca. Nós tivemos aqui a constituição desta equipa, foi da parte da autoridade, tínhamos 6 elementos, que era a parte de comando, onde foi esta força foi comandada pelo comandante Hugo Santos, o comandante da subregional da subregião Grande Lisboa, uhum. Da região de Lisboa e Val do Tejo. O segundo comandante era o segundo comandante da sub-região do Médio Tejo, o João Pitacas. Também levámos o segundo comandante da sub-região de Trás-os-Montes, o Júlio. Estava eu como elemento do Comando Nacional. Levámos também um elemento oficial de logística e elemento de comunicações, ou seja, um operador de comunicações. Ou seja, esta era a constituição da equipa de comando da Focon. Depois levámos 5 elementos da Força Especial de Proteção Civil, que tinha aqui uma equipa light, ou seja, uma equipa de busca e resgate. Levámos 15 elementos do Regimento de Sapadores Bombeiros de Lisboa, estes 15 elementos com a especialidade de usar, ou seja, busca e resgate urbano. Do INEM também levámos aqui elementos para constituir uma equipa médica, em que foram do INEM 7 elementos. Da GNR tivemos para busca e resgate 19, da Unidade Especial de Proteção e Socorro, da UEPS. Da GNR também, mas de uma unidade diferente, da unidade de intervenção da parte sinotécnica, levámos 7 elementos. Estes 7 elementos eram os 6 tratadores dos cães e o elemento que faz o comando. E da GNR ainda levámos mais 3 elementos da equipa sanitária, ou seja, outra especialidade. Mas, aqui a parte da GNR teve um total de 29 elementos, não tenho erro, mas estavam aqui de 3 áreas distintas, porque 3 dos elementos da GNR foram depois juntar-se à equipa médica, em que constituímos aqui uma equipa médica de 10 elementos, porque esta Focon trabalhava 24 horas, ou seja, desde que nós iniciámos as missões no terreno, estávamos sempre a trabalhar com uma equipa no terreno 24 horas, em que fazíamos as rendições, e estas equipas no terreno, para além de fazerem a busca, que foi a maior parte das missões que nós tivemos foi de busca, sempre faziam a busca, tinham sempre um médico e um enfermeiro junto das equipas para dar o apoio.
1: Apoio psicológico, sim.
0: Também tínhamos apoio psicológico, mas esse mais na retaguarda. Este aqui era mais uma questão de...
1: Caso no terreno, no TO.
0: Alguma dificuldade. Como a Focon é uma força que é autossuficiente, ou seja, nós até tínhamos na nossa base de operações da Focon um posto médico, em que os operacionais, caso tivessem acidentes, pudessem ali fazer logo a primeira triagem e a primeira resposta do médico e do enfermeiro, e depois, só caso necessário, é que iriam para os centros, os hospitais locais. Mas aí nós temos ali logo a primeira resposta e conseguimos dar o apoio necessário aos operacionais, mesmo para a sua recuperação, que é muito importante. Esta força tem uma autossuficiência, quando saímos fomos com autossuficiência para 10 dias. Isto quer dizer que
1: ultrapassaram nesta missão.
0: Sim, depois com os transportes, ou seja, o avião, parecendo que não, mas levou uns dias a chegar. Depois lá também, quando terminámos a missão, tivemos alguns dias à espera do avião. Então demorou mais dias. Então no total da missão foram 15 dias, mas quando saímos daqui fomos com autossuficiência para 10 dias. Isto quer dizer que levamos tendas, levamos todo o equipamento necessário para chegarmos ao teatro de operações e conseguimos dar uma resposta à população sem necessidade de apoios das autoridades locais. Ou seja, integramos uma coordenação internacional que já estava implementada. Assim que chegámos, reunimos logo com as entidades que estavam a coordenar o cenário.

0: E depois foi receber missões e começar a dar resposta a esta catástrofe que, pronto, que já todos viram nas televisões e que é
1: uma missão difícil, de busca e salvamento.
0: É muito difícil de explicar muitas vezes o que nós vimos, ou seja,
1: e encontraram.
0: Sim, é complicado de explicar o que se encontra, porque são cenários que, pronto, inimagináveis.
1: Partiram da base aérea número 11, aqui de Beja, dois aviões, certo? Com estas Sim. equipas, depois de chegarem ao local, já falaste aí um pouco sobre essas operações, estavam preparados para encontrar aquele cenário, aquele TO, um sismo com esta dimensão, com este número elevado de mortes e de feridos, as equipas preparadas com os cães?
0: Nós
1: falar sobre as operações em si, Carlos.
0: Nós temos de estar sempre preparados, né? Ou seja, quem está nesta área tem de estar sempre preparado. Mas depois vimos.
1: Há sempre um receio. E cenários que ficam.
0: Há respeito. Há muito respeito por a força da natureza. E o que tenho visto ao longo de missões que tenho presenciado, tenho visto que nós somos muito pouco quando a força da natureza se impõe. Nós não conseguimos fazer nada. Ou seja, podemos antecipar, podemos nos preparar, mas quando há um sismo, quando há um grande incêndio, quando a natureza quer, é difícil de parar. E estes sismos, quando a terra treme,
1: não sabemos o que é que
0: é depois tentar recuperar o máximo a comunidade, porque perante o sismo não há muito a fazer. Ou seja, é preparar-nos antes, haver uma preparação, haver boas infraestruturas para conseguir aguentar o máximo, porque nunca saberemos qual será a capacidade de responder ao máximo, né, do sismo, porque há sismos mais pequenos e há outros que pronto, com a intensidade que têm, não há quase nada que resista. Mas temos de estar preparados.
1: Estavam preparados, então, para aquilo que iam encontrar. Sei que alguns momentos foram marcantes. Qual dos momentos mais marcantes para a equipa portuguesa que esteve no local? Queres falar sobre isso? Foram todos, mas há sempre uma mais marcante.
0: Sim, o marcante é sempre quando se resgata a vida. Isso é sempre o marcante. Já tínhamos tido essa sensação na Turquia, porque nós já temos várias missões. E aqui o momento marcante da Venezuela foi mesmo o resgate do Hernán. Foi um momento sem sombra de dúvida marcante, principalmente porque levou muito, muito tempo a tirar o Hernán do local onde estava. Nós detectámos o Hernán ao quinto dia, mas já havia sinais de vida naquele edifício onde ele estava. Já tinham outras equipas passado naquele edifício e já tinham marcado. Ainda não se sabia efetivamente onde é que ele estava, mas já se tinha marcado como o edifício tivesse vida lá dentro, como muitos outros também que foram marcados, e depois muitas vezes não é possível fazer o resgate. Mas neste caso a equipa portuguesa foi lá chamada, colocámos as equipas a fazer a procura por este homem de 47 anos, e com depois dos cães o detectarem, o sensor, ou seja, o sensor que nós levámos do regimento, identificou o local exato onde estava o Hernán, e a partir daí foi uma missão de resgate. Ou seja, um primeiro momento para conseguirmos um acesso até o Hernán, e esse foi o primeiro momento de sucesso, porque conseguimos dar água, ou seja, dar-lhe assistência e isso vai algumas horas, e a partir daí tentar estabilizá-lo. Porque depois ele estava no local, o edifício era de 8 pisos e ele estava no, na cave, no menos 3. E o edifício estava todo colapsado. E então o senhor trabalhava no, numa cabine do estacionamento. E foi onde ele estava, ou seja, ele estava dentro da cabine do, do estacionamento. E então foi uma operação muito complexa em que as equipas estavam, lá está, na cave. Primeiro a tentar estabilizar toda a estrutura à volta.
1: Estava já em escombros.
0: O principal é a segurança dos operacionais.
1: Dos operacionais.
0: E muitas das vezes a segurança pôs-se em causa. Houve alguns momentos em que os próprios sensores que são colocados neste cenário, ou seja, nestas operações, são colocados sensores que, ao mínimo movimento, eles dão um sinal de alarme e as equipas têm de evacuar. Tendo sair todas do edifício. Isso aconteceu. Também tentou-se estratégias diferentes, ou seja, acessos que depois não foram possíveis, teve de se recuar e voltar a entrar por outros acessos, daí que muitas das vezes via-se na televisão que está a sair, mas o está a sair muitas das vezes está quase a sair, mas
1: se acontece
0: alguma coisa, tente-se recuar, tente-se analisar outra vez a estratégia, fazer um plano diferente, tentar outro acesso. Foi o que aconteceu, tentou-se outro acesso e com sucesso, 72 horas depois de um trabalho árduo de várias equipas, isto houve um trabalho muito grande de várias equipas que estavam aqui no local, conseguiu-se tirar o Hernán com vida. E pronto, esse foi o momento marcante da missão em que...
1: E ele, depois de ser encontrado, depois desses 5 dias estar soterrado nos escombros, ele foi sempre tentando comunicar com as equipas? Houve algum contacto dele com vocês, com todas as equipas? Foi alimentado, já me disseste?
0: Sim, ou seja, foi alimentado.
1: Conseguiam falar com ele durante essas 72 horas, durante essas manobras?
0: Depois de abrir o acesso, conseguiu-se falar com ele. E aquele momento, até que foi gravado, em que há um momento em que um português chega ao pé dele, vai falar com ele, e depois ele identifica que é português, e logo a primeira expressão foi Cristiano Ronaldo. Daí que depois até houve um momento que nós, o comandante da Focum, quando ele já estava no hospital, fomos lhe oferecer uma camisola do Cristiano Ronaldo assinada, e então ele ficou muito, muito comovido. Mas pronto, foi um sinal, ou seja, assim que ele soube que estavam equipas portuguesas a falar com ele, foi logo o sinal, foi Cristiano Ronaldo.
1: Foram os Ronaldos, equipa portuguesa, foram os Ronaldos naquele momento. Pronto, são momentos que ficam marcados para as nossas equipas que estiveram no local, para estes cenários, cenários bastante fortes. As equipas depois continuaram mais outros trabalhos, com certeza que tiraram muitas vítimas, ajudaram toda aquela população a retirar vítimas, animais, nessas operações, momentos difíceis e de muito trabalho, com certeza.
0: Sim, isso são sempre momentos difíceis. A nossa equipa, a missão, porque as várias equipas depois têm determinadas missões, a nossa equipa era mesmo só a busca e resgate de pessoas vivas. Nós tivemos muitos pedidos, principalmente da comunidade portuguesa, porque a Venezuela, e naquele sítio onde nós estávamos na zona de La Guaira, Maicatia, Praia Grande, Grabaleda, Tanaguarena, ou seja, é uma zona costeira, uma zona muito bonita. Eu por acaso verifiquei depois as imagens do antes e depois que eu tinha feito para a Focom, um sistema de apoio à decisão próprio para a força, em que tínhamos imagens satélite para identificar os edifícios, para conseguirmos depois fazer um reconhecimento mais rápido, e vi que o antes e depois era uma zona bonita, era uma zona costeira, muito, muito já mais desenvolvida, ou seja, notava-se que era uma zona costeira de turismo, com empreendimentos já com altura, a parte da praia, ou seja, infraestruturas muito boas. E
1: uma zona bastante desenvolvida que...
0: Sim, ali aquela zona já estava mais envolvida. Notava-se ali que era uma zona bastante desenvolvida. E nós fizemos trabalho nessa zona, onde a comunidade portuguesa é bastante significativa, ou seja, encontramos muitos portugueses, em que uma das questões que nos colocavam era se nós poderíamos ir recuperar os corpos das pessoas que lá estavam. E nós, em termos de recuperação de corpos, não era essa a nossa missão, ou seja, isso já pertence depois às autoridades locais, a parte da retirada dos corpos. Nós eram mesmo missões de busca e resgate de pessoas vivas, e isso muitas vezes marcava-nos, porque nós até gostaríamos muito de ajudar, mas pronto.
1: Não tinham esse...
0: Não era
1: essa.
0: Não
1: tinham essa função. Os trabalhos continuam por lá e vocês continuam a ter contacto com a Venezuela e saber aquilo que se está a passar?
0: Sim, os trabalhos lá continuam, principalmente agora na parte de recuperação, da verificação dos edifícios. A partir de na segunda-feira, ou seja,
1: Portugal continua a ajudar?
0: Não, eu estou a dizer, houve um momento em que o governo venezuelano parou as buscas, ou seja, parou, disse que as equipas internacionais tinham terminado as buscas e passava à fase de limpeza.
1: Da limpeza
0: dos edifícios, ou seja, entrou aqui a maquinaria pesada para limpar. E nesse momento, a partir desse momento, as missões aí baixaram, ou seja, nós, as missões de resgate baixaram, mas como dentro desta Focon também levámos engenheiros, fizemos aqui a parte, ajudámos as autoridades locais também, com os engenheiros da Focon, a verificar os edifícios, ou seja, fazer inspeções aos edifícios, e então houve várias missões de inspeções em edifícios que os nossos engenheiros puderam apoiar as autoridades locais, e assim ajudar também de outra forma a comunidade venezuelana, e nesses casos muitos dos edifícios, ou seja, a maioria dos edifícios foram edifícios portugueses, ou seja, de pessoas portuguesas. Também tivemos na embaixada, onde tivemos um apoio muito grande do embaixador Frederico Silva, ou seja, foi uma pessoa incansável que nos ajudou desde o primeiro momento, e a ajuda do povo venezuelano foi...
1: Eu ia perguntar isso.
0: Foi bastante...
1: presente.
0: Sim,
1: estava sempre,
0: seja,
1: presente o povo.
0: O
1: português e venezuelano ajudou bastante as equipas que estavam no TO.
0: Sim, foi uma comunidade muito carinhosa, ou seja, aceitou-nos a integração da nossa equipa lá, com a ajuda deles foi muito mais facilitada, porque nós estávamos preparados para ir para um campo, ou seja, é o que nós estamos preparados, com autossuficiência, com tendas e tudo, e arranjaram-nos um espaço seguro, com um mínimo de condições, e nós aí também tivemos algum apoio na parte de infraestruturas, ou seja, conseguimos colocar a nossa base de operações no centro luso-venezuelano, em La Guaira, e pronto, ou seja, tivemos sempre grandes dificuldades, porque depois de um sismo há sempre grandes dificuldades de não há comunicações, não há água, ou seja, tivemos muitas vezes falta de água, falta de eletricidade, mesmo preparado para esses cenários, com a autossuficiência que tínhamos, o povo venezuelano ajudou-nos nessa parte, e que foi muito bom para apoiar aqui a nossa equipa a dar resposta a esta missão.
1: Para além da equipa para busca e resgate, também levaram alguns alimentos tanto para o povo venezuelano, e também levaram algum apoio logístico para a equipa. Como é que era tratada a parte logística da vossa equipa?
0: Esta autossuficiência engloba também rações de combate.
1: Sim.
0: Ou seja, toda a equipa levamos rações de combate para os 10 dias. Ou seja, se chegássemos e não tivéssemos qualquer comida, nós tínhamos autossuficiência para a operação durante os 10 dias, mesmo em termos de águas. Ou seja, levámos águas engarrafadas para esses 10 dias e então tínhamos a força preparada em termos logísticos para dar resposta a tudo. Ou seja, por exemplo, para nos comunicarmos, e isso foi uma das funções que eu tinha, levámos para além dos rádios, equipamentos de rádio para fazer comunicações, também equipamentos de satélite, para termos internet por satélite, porque a comunicação entre bases de operações e as equipas, para fazermos aqui uma coordenação eficaz das equipas, necessitamos sempre das comunicações, e essas comunicações também foram utilizadas por satélites para não dependermos das infraestruturas locais que estavam afetadas, e só tivemos rede de telemóvel, mesmo com o roaming e tudo, ao sexto dia. Assim, mais estável, só ao sexto dia é que conseguimos ter os telemóveis com o roaming, cartões locais com internet e com dados, mas até esse momento não havia, ou seja, estava tudo em baixo e não havia qualquer resposta das comunicações locais.
1: Estamos quase no final, vamos entrar nos últimos minutos desta entrevista. Antes de passarmos à parte final sobre esta missão da Venezuela, queria-te fazer então umas questões sobre outras experiências que tens, Carlos. Sei que já participaste e fizeste parte de outras missões, não de busca e resgate, mas sei que já fostes para o Chile, Madeira, Turquia. Queres falar muito breve sobre essas tuas missões e outras que eu não tenho conhecimento?
0: Turquia por acaso não fui, não.
1: Ah, não foste?
0: Turquia, sim. Foi a Focon, ou seja, nós na Focon já tivemos várias missões. Em termos de sismos foi Turquia e Haiti. Ou seja, uma já há algum tempo foi o Haiti, que também fizemos a força conjunta para o Haiti. Minhas experiências foi... A primeira, em termos de bombeiro profissional, foi as enxurradas na Madeira.
1: Da Madeira.
0: Ou seja, 2010, quando houve as enxurradas na Madeira, foi uma experiência também. Foi a que mais se assemelhou a esta, porque foi um cenário... Pronto, é sempre complicado, mas esse foi mesmo à procura de pessoas não vivas, porque nessa altura já não estavam vivas, foi mesmo procura de corpos nessa missão na Madeira como mergulhador. Ou seja, na altura estava com a parte de especialização de mergulho e fui enquanto mergulhador nessa missão para fazer a resgate de corpos. Essa foi uma das primeiras, 2010. 2017 fui até ao Chile, ou seja, no Chile tivemos uma missão de ajuda àquele país no combate aos incêndios, aos incêndios rurais. Foi o meu maior incêndio até aos dias de hoje, ou seja, o incêndio de Las Máquinas na região de Mal. Foram 180 mil hectares. Três vezes mais o nosso maior incêndio aqui em Portugal. Portanto, foi um incêndio muito, muito grande, em que ia como elemento da Força Especial de Bombeiros, na altura, na parte da resposta aos incêndios, de combate a incêndios. E fomos também com o EPS, ou seja, nessa força conjunta foi Força Especial de Bombeiros e o EPS. Na altura fomos 52 elementos nessa força conjunta até ao Chile. E pronto, em termos de missões internacionais foi essa a mais significativa até hoje, ou seja, foi o Chile em 2017.
1: Muito bem, experiências que ficam para a vida.
0: Sim, são experiências que ficam, ou seja, momentos marcantes de realidades que eu espero nunca vir a vivenciar em Portugal, porque...
1: Portugal? Ia-te fazer essa pergunta. Portugal, achas que está preparado para... Nunca estamos preparados, a gente sabe disso, mas achas que temos equipas com formações para Portugal, se acontecer uma catástrofe destas, um sismo?
0: É assim...
1: Já tivemos em 1755, mas...
0: Nós temos primeiro de ver que nós somos um país pequeno.
1: Pequeno.
0: Né? Temos 10 milhões de habitantes, né? Existem outros com muito mais capacidades, mas temos um sistema de proteção civil que dá resposta, ou seja, temos equipas especializadas, cada vez mais há formação, ou seja, em termos de formação,
1: divulgações, informações,
0: temos muito boa formação para as nossas equipas, e já temos muitas equipas com formação internacional, ou seja, as nossas equipas têm ido também ao estrangeiro para receberem formação em variadas áreas, e nós temos de estar preparados, mas a preparação é mesmo da população, ou seja, a população tem de estar preparada, e nós, em termos de Autoridade Nacional de Emergência e Proteção Civil, tentamos aqui ao máximo preparar a população, porque a proteção civil está em cada cidadão, e um dos momentos marcantes para a preparação para estes cenários de sismos é sempre o exercício nacional de A Terra Treme, no dia 5 de novembro, em que tentamos ao máximo chamar esta realidade dos sismos para a população, com os três gestos básicos do baixar, proteger e aguardar, tentar preparar ao máximo para que a população nestes cenários consiga se proteger elas próprias, porque no primeiro momento a resposta vai ser da pessoa ao lado. As equipas, podemos ter um sismo e não ter capacidade de resposta das equipas de emergência nas primeiras horas, porque o sismo não acontece só nas casas das pessoas, pode acontecer também no quartel de bombeiros da localidade,
1: nas escolas,
0: ou seja, as equipas de emergência podem também ser afetadas, e muitas das vezes nas formações também a gente fala disso, porque as equipas de emergência também têm família, e muitas das vezes isto são cenários que temos mesmo de preparar a população para dar uma resposta eficaz, e para estamos preparados para isto, porque os bombeiros podem não chegar a tudo nesses momentos.
1: Chegada a Portugal, sei que foi 15 dias depois. A chegada a Portugal voltou a ser na base aérea número 11 em Beja. Como é que foi a recepção, a chegada ao nosso país, e quem estava lá para os receber, esta grande equipa da Venezuela?
0: É assim, chegar aqui a Beja é sempre bom, não é? Chega a casa, para casa, até passámos aqui por cima da Vidigueira, e foi chegar a casa, ou seja, fiquei logo em casa junto da família, é sempre bom. Aqui na recepção tínhamos o Presidente da República, e também o seu Secretário de Estado, o Rui Rocha, que é o Secretário de Estado da área da Proteção Civil, e tivemos ali uma cerimónia em que o Presidente da República quis-nos também ouvir, deu-nos uma palavra de agradecimento. Estava a senhora embaixadora também da Venezuela, cá em Portugal, e as outras entidades das várias forças do Estado. E pronto, foi um momento, também uma recepção calorosa que tivemos aqui do Sr. Presidente da República, e pronto, um momento ali de também de partilha da nossa experiência que tivemos lá, e ele quis nos ouvir, ou seja, falou com todas as entidades, com todas as forças, quis estar ali um pouco também a ver como é que tinha sido esta missão, e pronto, foi mais uma.
1: Foi mais uma missão que, nesse momento, de alívio, uma boa recepção, e preparados para outras missões. Queres deixar aqui algum conselho aos novos elementos dos corpos de bombeiros a nível nacional? Fazer formações. Continuarem sempre.
0: É continuar com o espírito de missão. Ou seja, ajudar o próximo, principalmente estarmos preparados e continuar a ajudar, fazer o que se mais gosta, muitas vezes, ou seja, quando nós fazemos o que mais gostamos, é sempre, estamos bem connosco próprios, ou seja, e eu, por acaso, neste momento, estou a fazer o que mais gosto, ou seja, tenho a parte de as minhas duas áreas, ou seja, informática, tecnologias e bombeiros, ou seja, consegui ligar aqui estas duas áreas.
1: Tudo
0: que
1: isso
0: sempre foi as minhas áreas que desde o início, e neste momento é continuar a trabalhar e tentar aqui juntar e ajudar os operacionais com esta experiência que vão tendo nas várias missões, vou tentando sempre levar o mais recente que há em tecnologia para ajudar nas operações e tentar trazer aqui esta experiência para fazer sistemas melhores e esses sistemas melhores também para ajudar nas equipas a dar uma melhor resposta operacional.
1: Vamos finalizar o nosso programa. Tudo dito ou queres deixar mais algumas palavras?
0: Ah, está tudo.
1: Está tudo?
0: Tá.
1: Passou rápido.
0: Obrigado,
1: obrigado Carlos, pela tua presença aqui na Rádio Vidigueira e deixares aqui a experiência de todos, não só tua, mas também da Focon, Força Operacional Conjunta. Obrigado e boas missões no futuro.
0: Obrigado. Bom dia.

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0: Boa tarde, seja bem-vindo a este bloco informativo do meio-dia. Vamos atualizar a jornada informativa nesta sexta-feira, 17 de julho. O PCP vai organizar amanhã o convívio regional de verão em Cuba. Vereadores da CDU apresentaram voto de louvor à Associação Humanitária dos Bombeiros Voluntários de Serpa. Junta de Freguesia de Vila de Frades quer reabertura do Museu da Casa do Arco. Almodóvar acolheu a reunião da Delegação Distrital de Beja da ANAF. São alguns dos temas para desenvolver já a seguir neste bloco informativo.
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0: Boa tarde. A direção da Organização Regional de Beja do PCP realiza amanhã, no Parque da Vila de Cuba, o Convívio Regional de Verão. A iniciativa vai contar com música, atividades para crianças e um almoço às 13 horas. Paulo Raimundo, secretário-geral do PCP, participa também neste convívio regional dos comunistas. Os vereadores da CDU na Câmara Municipal de Serpa apresentaram na última reunião do Executivo um voto de louvor à Associação Humanitária dos Bombeiros Voluntários de Serpa por ocasião do seu 47º aniversário. A proposta, aprovada por unanimidade, pretendeu, segundo a CDU em nota de imprensa, prestar público reconhecimento à dedicação, coragem e elevado sentido de missão dos bombeiros, dirigentes e trabalhadores da Associação Humanitária de Bombeiros Voluntários de Serpa, que ao longo de quase 5 décadas têm desempenhado um papel essencial na proteção e socorro das populações daquele concelho. Segundo a CDU de Serpa, neste voto de louvor é destacado o papel estruturante da Associação no sistema de proteção civil, assegurando diariamente a resposta a incêndios, acidentes, emergências médicas e outras ocorrências, tanto no concelho de Serpa como sempre que solicitado pela Autoridade Nacional de Emergência e Proteção Civil noutras zonas do país. A CDU considera igualmente que este reconhecimento assume particular significado num contexto em que as associações humanitárias e os corpos de bombeiros continuam a enfrentar dificuldades humanas e financeiras, tornando ainda mais relevante o trabalho desenvolvido. A Junta de Freguesia de Vila de Frades e a Câmara de Vidigueira reuniram com o vice-presidente da CCDR Alentejo, Henrique Sim. A reunião de trabalho, solicitada pelas duas edilidades, visou abordar o tema do Museu da Casa do Arco, em Vila de Frades. Segundo a Junta de Freguesia de Vila de Frades, o objetivo desta reunião de trabalho foi o retomar dos processos burocráticos e o reforço de parcerias que permitam realizar as intervenções necessárias à reabertura do Museu da Casa do Arco. Reconhecendo que o processo ainda será longo, a Junta de Freguesia de Vila de Frades realça a importância do trabalho conjunto entre todas as entidades, que certamente permitirá alcançar resultados positivos no sentido da reabertura do Museu da Casa do Arco. As explicações são de Diogo Conqueiro, presidente da Junta de Freguesia de Vila de Frades.
1: Para falar sobre o Museu da Casa do Arco, portanto, uma estrutura existente em Vila de Frades, que fechou ao público em 2018, mas que ainda hoje, quando lá entramos, percebemos claramente a riqueza de todo o espólio que existe naquele edifício e também a importância que é ter mais este atrativo à disposição de quem nos visita e também de quem cá reside. Portanto, Vila de Frades é uma terra que atrai cada vez mais visitantes, mas também mais investimento e mais pessoas que se procuram fixar. E entendemos nós que aquele polo museológico que complementa aquilo que possa ser uma visita à Vila Romana de São Cucufate e mesmo até ao Centro Interpretativo do Vinho de Talha não pode continuar fechado. Os protocolos existentes são protocolos muito antigos, portanto este processo tem início em 1999, depois tem algumas alterações, alguns por 2008, e aquilo que pretendemos agora, obviamente os tempos mudam, os decisores mudam, e aquilo que foi o foco da nossa reunião foi o convergir de vontades e também de ideias para que se possa primeiro ultrapassar tudo aquilo que são as barreiras burocráticas. Portanto, estes protocolos tripartidos nem sempre são fáceis de trabalhar, de executar, e numa fase posterior podermos avançar com o levantamento das necessidades do espaço, que aliás já foi feito em 2025, mas que agora com a passagem deste inverno tão forte está completamente atualizada, seja nas necessidades do espaço, seja nos preços dos materiais. Portanto, é necessário fazer novamente este levantamento, depois apurar aquilo que possam ser os custos e, entre todas as entidades, arranjar obviamente soluções para aquilo que todos nós queremos, que é voltar a abrir o Museu da Casa do Arco. Com perfeita consciência de que não será um processo com uma resolução para amanhã, mas também com a perfeita consciência de que, se não sentarmos à mesa, não falarmos, não procurarmos soluções em conjunto, nunca virá a ser uma realidade, e os passos que deram ontem foram muito positivos nesse sentido.
0: O presidente da Junta de Freguesia de Vila de Frades, Diogo Conqueiro. A GNR, através da Secção de Prevenção Criminal e Policiamento Comunitário de Beja, entregou um cabaz alimentar a uma pessoa idosa no concelho da Vidigueira. Segundo revelou o Comando Territorial de Beja da GNR, o cabaz foi disponibilizado no âmbito da parceria entre a GNR e o Pingo Doce, reforçando uma colaboração assente na solidariedade, apoio social e proximidade junto das populações. Uma iniciativa que, segundo a Força Militar, demonstra uma vez mais o compromisso da GNR em estar próxima da comunidade, identificando situações de vulnerabilidade e contribuindo para o bem-estar, a dignidade e a segurança daqueles que mais precisam. O Conselho Diretivo da Delegação Distrital de Beja da ANAFRE reuniu na passada quarta-feira na sede da Junta de Freguesia de Almodóvar. Segundo revelou a Distrital de Beja da ANAFRE, nesta reunião foram analisados diversos temas de relevante interesse para as freguesias, com especial destaque para a revisão da Lei das Finanças Locais. De acordo com a Delegação Distrital da ANAFRE, os autarcas defenderam a necessidade de reforçar as verbas transferidas para as freguesias através do Orçamento do Estado, considerando essencial o aumento da atual participação de 0,3%, uma medida que, segundo a ANAFRE, é indispensável para assegurar uma resposta mais eficaz às competências e responsabilidades que lhes têm vindo a ser atribuídas. A Delegação Distrital de Beja da ANAFRE revelou ainda a discussão sobre a necessidade de criação de um regime de IVA próprio para as freguesias, permitindo aliviar os encargos financeiros e potenciar uma gestão mais eficiente. Outro dos temas em debate incidiu sobre o processo de transferência de competências dos municípios para as freguesias, onde foi sublinhada a importância deste continuar a ser acompanhado pelo respectivo financiamento e dos meios técnicos e humanos necessários. A abrangência do LINIS, Transporte Público Flexível do Baixo Montejo, o projeto promovido pela Simbal, em parceria com os municípios da região, foi também matéria de análise, destacando a importância deste serviço para melhorar a mobilidade das populações. A Delegação Distrital de Beja da ANAFRE, que quer continuar a promover reuniões descentralizadas pelos vários concelhos do distrito. As explicações são de António Grado, o coordenador distrital de Beja da Associação Nacional de Freguesias.
2: E neste momento, realmente, as preocupações que nós temos têm a ver com a revisão da Lei das Finanças Locais, onde, obviamente, procuramos e achamos que é de inteira justiça que as freguesias tenham uma percentagem maior referente ao Orçamento do Estado, relativamente àquele 0,3% que recebemos atualmente, e achamos que essa percentagem deve ser maior, de forma a darmos resposta também às necessidades das freguesias e das suas populações. Como todos sabemos, cada vez são mais, e os custos que as freguesias têm cada vez são maiores. Outra das preocupações também que nós temos tem a ver precisamente também com o regime do IVA, e vem também na sequência disso, desta negociação. Achamos também que devia haver um regime próprio para as freguesias, de alguma forma diminuíssem os encargos que temos, quer-se na aquisição de equipamentos ou mesmo daqueles serviços que prestamos às nossas populações. O INIS foi outro dos temas que também abordámos na reunião, porque achamos que é uma medida bastante positiva, o transporte flexível, que funciona sempre que há necessidade, e pronto, como sabemos, a pessoa requer esse transporte, e ele, obviamente, naquele dia, naquela paragem que está definida, o transporte vai lá estar. Essa é uma medida muito importante, e principalmente considerando que nós temos localidades do nosso território que estão bastante isoladas. Obviamente, aquilo que nós pretendemos é que ele seja realmente ajustado às necessidades que existem, que são pontuais, às vezes vão ser de um horário, mais uma localidade que se pode tentar criar ali uma nova rota, mas isso é uma questão realmente que está a ser tratada também junto dos municípios, para que realmente consigamos dar resposta ao máximo território possível.
0: António Grade, o coordenador distrital de Beja da Associação Nacional de Freguesias. A Entidade Regional de Turismo do Alentejo e Ribatejo deu início às novas campanhas de promoção turística dos destinos dirigidas ao mercado nacional. Com os claims Alentejo não se explica, descobre-se com vagar e Ribatejo fica em ti, a comunicação pretende reforçar a notoriedade e a atratividade dos dois destinos, convidando os portugueses a descobrir o Alentejo ao seu ritmo e a viver experiências autênticas no Ribatejo, capazes de perdurar na memória. A campanha terá uma forte presença em televisão, nos canais generalistas e temáticos, bem como em digital, e ainda com a presença em outdoors, em múpios digitais e em papel. A comunicação será desenvolvida em duas vagas, a primeira, que iniciou no passado dia 15, com a duração de um mês, e a segunda, durante os meses de outubro e novembro. Vila Nova da Baronia acolhe a partir de hoje até domingo mais uma edição da Feira Anual. Segundo a Câmara Municipal de Alvito, entidade promotora, durante estes três dias, a tradicional Feira Anual de Vila Nova da Baronia apresenta um programa diversificado que junta música ao vivo, produtos regionais, tasquinhas e convívio, num ambiente único que celebra o melhor do território. A Câmara de Alvito diz ser um cartaz de excelência, com atuações dos Vizinhos e Los Romeros, já esta noite, Delfins e Turbo Baile, amanhã, e Sara Correia, no domingo. A autarquia alvitense destaca ainda para a animação permanente, a gastronomia típica e o 10º encontro de vilanovenses, que junta, num jantar, nesta edição, cerca de 700 participantes. As explicações são do José Efigênio, presidente da Câmara Municipal de Alvito, que a Rádio Vidigueira fala numa feira que tem vindo a crescer desde 2022 e que é hoje uma referência na região.
3: Apesar de ser uma feira antiga, mas há algum tempo, pelo menos no tempo recente, último, aqui uma feira concedia, uma feira até mesmo da própria freguesia, hoje já é uma feira regional, uma feira que realmente com uma divulgação e também com uma procura de visitantes completamente diferente do que era há uns anos atrás. Hoje, até mesmo a própria organização da feira tem uma logística muito mais pesada, portanto é um espaço muito agradável para ser visitado. É uma feira muito procurada por expositores, coisa que não havia no passado, apesar de até termos menos expositores, menos barraquinhas de exposição, mas que hoje temos uma fila de espera, portanto, já considerável, já pessoas, e já estamos a prever para os próximos anos em aumentar e, por que não, duplicar também os expositores. As próprias tasquinhas também acabam por ser a mesma coisa, portanto, há muita gente na lista de espera, muita rejeição. E o ponto alto da feira, que eu considero sempre o ponto alto da feira, que é o jantar dos vilanovenses, deste ano, infelizmente, tivemos que rejeitar um número já bastante considerável, por um motivo, por falta de espaço. Chegámos ao nosso limite daquilo que podemos acolher, que são 650 participantes, pois com os convidados estamos a falar mais ou menos 700 pessoas que irão estar neste jantar. É o que vai acontecer, cerca de 700 pessoas, um motivo de orgulho ver hoje a Feira de Vila Nova como se calhar nunca a vi no passado. Também em relação ao cartaz, que não é o mais importante, mas é isso que também faz que haja, portanto, dar é a forma de também dar um presente aos nossos visitantes, que é os nossos artistas que nós convidamos para o palco. E eu digo todos os anos exatamente a mesma coisa, são os artistas possíveis, são bons artistas dentro das possibilidades da Câmara Municipal de Alvito, com orçamentos muito idênticos desde 2022.
0: O presidente da Câmara Municipal de Alvito, José Efigênio, a feira anual de Vila Nova da Baronia, que abre portas esta sexta-feira. O Instituto Politécnico de Beja abre hoje a primeira fase de candidaturas aos cursos técnicos superiores profissionais para o ano letivo 2026-2027. Até 20 de agosto, segundo o IP Beja, esta é uma oportunidade para quem pretende adquirir uma qualificação superior de natureza prática, fortemente orientada para o mercado de trabalho. A agropecuária mediterrânica, análises laboratoriais, apoio à infância, apoio em cuidados continuados integrados, culturas regadas, desporto, lazer e bem-estar, gestão de organizações sociais, gestão de PMEs, psicogerontologia, redes e sistemas informáticos, serviços jurídicos, som e imagem, tecnologia e inovação alimentar, tecnologias web e dispositivos móveis, turismo de fronteira e eurocidade, a decorrer em Vila Nova, em Vila Real de Santo António, são as ofertas do Politécnico de Beja para o próximo ano letivo. O Politécnico de Beja destaca dois novos QTESP, gestão de PMEs e turismo de fronteira e eurocidade, reforçando a resposta do Instituto às necessidades de qualificação do tecido empresarial e dos territórios. Os QTESP têm duração de 2 anos letivos e incluem uma componente de formação em contexto de trabalho, proporcionando uma preparação técnica especializada e uma forte ligação às empresas e instituições da região. A candidatura é efetuada exclusivamente online. Os candidatos podem concorrer até 3 cursos, indicando a respectiva ordem de preferência. O festival Vai Descalço vai regressar nos dias 13 e 4 de outubro a Vila Nova da Baronia. Depois da edição zero se ter revelado um sucesso, o coletivo Barafunda compromete-se a realizar a primeira edição do festival Vai Descalço para que continue a ser um evento que valoriza os artistas e projetos do Alentejo, que fomenta a inclusão social, a valorização do saber fazer e da sabedoria ancestral dos conterrâneos, a aposta na sustentabilidade financeira e ambiental e a estimulação saudável do cidadão através da cultura, arte e conhecimento científico. O Vai Descalço trata-se de um festival feito por gente da terra, para para as gentes da terra e curiosos vindos de outros pontos do país. A Freguesia de Albernoa e Trindade inaugura este domingo, pelas 18 horas, a nova Casa Mortuária de Albernoa. Trata-se de um equipamento há muito reivindicado por aquela população e que vem responder a uma necessidade sentida há vários anos, segundo a União de Freguesias de Albernoa e Trindade, e que representa um momento de grande significado para a freguesia. Segundo a União de Freguesias de Albernoa e Trindade, a obra, iniciada no mandato autárquico anterior e agora concluída, permitirá que as famílias disponham finalmente de um espaço apropriado para prestar a última homenagem aos seus entes queridos, oferecendo melhores condições de acolhimento, privacidade e respeito num dos momentos mais difíceis da vida. Final deste bloco informativo, com a previsão do estado do tempo para hoje. Nesta sexta-feira, o Instituto Português do Mar e da Atmosfera prevê céu pouco nublado a limpo, apresentando períodos de maior nubosidade até ao meio da manhã, em especial no litoral oeste, com possibilidade de ocorrência de chuva fraca no litoral norte e centro até final da manhã, vento fraco moderado, pequena descida da temperatura mínima no interior. Temperaturas que poderão atingir máximas de 32 graus em Beja e Évora, 31 em Porto Alegre, 25 em Sines.
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3: 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São 3 horas. 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

0: Boa tarde, seja bem-vindo a esta síntese informativa das 15 horas. Deixamos no ar os títulos que vão marcando a jornada informativa nesta sexta-feira, 17 de julho. O PCP organiza amanhã o convívio regional de verão em Cuba. Paulo Raimundo, secretário-geral, vai estar presente. Vereadores da CDU apresentaram voto de louvor à Associação Humanitária dos Bombeiros Voluntários de Serpa. Junta de Freguesia de Vila de Frades quer a reabertura do Museu da Casa do Arco. Almodóvar recebeu reunião da delegação distrital de Beja, da ANAFRE. Entidade Regional de Turismo do Alentejo e Ribatejo tem novas campanhas. GNR entregou cabaz alimentar a Guinicara. Vila Nova da Baronia acolhe faranual a partir de hoje. Albernoa inaugura nova casa mortuária este domingo e PBEJA abriu candidaturas aos cursos técnicos superiores profissionais. Festival Vetscalf regressa em outubro à Vila Nova da Baronia. Títulos a desenvolver no bloco informativo das 17.
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0: 8 minutos passam neste momento das 15. Boa tarde, vamos dar início ao programa de hoje. A sua música, espero pela sua companhia, espero pelas suas participações. Há momentos que é fácil ligar, por isso esteja atento e vamos preencher estas duas horas com a sua seleção musical. Boa tarde, sexta-feira, 17 de julho. Eu, Maria José, vou ficar consigo até às 17 horas. Vamos para já atender a primeira participação. Muito boa tarde.
1: Boa tarde, Maria José, está boa.
0: Olá, boa tarde, Dona Donzelica.
1: Cá estamos. Mais um diazinho.
0: Verdade, Dona Donzelica. Vamos dizer a frase.
1: Nova técnica, grande variedade de azulejos e pavimentos em Rosal de La Fronteira.
0: E a música que vamos ouvir?
1: Vamos ouvir Sara Correia, com a Liberdade.
0: A dedicatória.
1: A dedicatória. É especial para si, Maria José, com tudo bom. À família, com tudo bom também. Aos meus filhos, às minhas noras e o meu netinho, ao nosso patrocinador, Manuela Martins, Sr. Álvaro, Margarida de Pias, Dona Joana Fragoso, Sr. António Limpo na Alemanha e esposa Menina Dores, Isabel Pica e Ana Reis, a Anabela, a Madalena, a Cristina e a Dalila, para todos que fazem anos hoje os meus parabéns, desejando tudo a todos os ouvintes e participantes, uma boa tarde e um bom fim de semana para todos.
0: Obrigada, tudo bom.
1: Os amigos
0: bom.
1: E amigas que nos dedicam aos discos, que nós gostamos muito deste programa.
0: Tudo bom, beijinho, bom fim de semana, obrigado, e continuação de boas festas em Moura.
1: Obrigada.
0: Para todos.
1: Obrigada, Maria.
0: Obrigado, um beijinho.
1: Beijinho.

0: Vamos passar à próxima participação. Muito boa tarde.
1: Boa tarde.
0: Olá, boa tarde. Estou a falar com...
1: Com Ana Valvarco.
0: Ana, vamos dizer a frase, Ana.
1: Alva técnica, azulejos, pavimentos, Paulo Vale da Fronteira.
0: A música que vamos escutar. O amor antigo.
1: O amor antigo.
0: A dedicatória.
1: A dedicar à minha mãe, Maria Arminda. A dedicar ao meu marido. A dedicar a mim mesmo. A Helena. Aos teus picos sapateiros. Ao Malveiro. Ao café do rato. E às minhas amigas todas.
0: Obrigada. Boa tarde e bom fim de semana, Ana. Boa tarde.
1: Boa tarde.

0: Vamos passar ao próximo pedido. Muito boa tarde.
1: Boa tarde, Dona José.
0: Olá, boa tarde. Boa tarde, Sr. Fernando de Moura. Fernando Cordeiro.
1: Sim.
0: Vamos dizer a frase, Sr. Fernando.
1: Que nova técnica para viver de hoje, onde nós abastecemos a Rodolfo com a fronteira.
0: E a música que vamos ouvir?
1: É do Kim Barreiros.
0: Kim Barreiros, arrebenta a festa. A dedicatória.
1: É para todos os ouvintes de Moura.
0: Tudo bom, boas festas, um bom fim de semana para todos.
1: Tchau.
0: Obrigado, Sr. Fernando. Boa tarde, obrigado.

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2: Vamos passar à próxima participação. Muito boa tarde.
3: Olá, Maria José, boa tarde.
2: Boa tarde, boa tarde. Manuela Martins.
3: Manuela Martins. Sim.
2: David Higueira, cá estamos, Manuela. Vamos dizer a frase.
3: Nova técnica, azulejos e pavimentos em Rosal de La Frontera.
2: Muito bem, é a música que vamos ouvir.
3: É uma música de parabéns à tua escolha.
2: A dedicatória?
3: A dedicatória é para o meu genro, Sérgio Doutor, e para a sua irmã Cristina Doutor. E é para a Francisca Rosa e é para a neta da Dores, para a Maria Nair. Para todos um beijinho de parabéns, que sejam todos muito felizes e que passem um dia dos anos da melhor maneira possível. Um beijinho para todos, um bom fim de semana para todos os amigos e também para ti.
2: Obrigada.
3: E
2: tudo bom, um beijinho, bom fim de semana, Manuela. E felicidades aos aniversariantes. Obrigada, boa tarde.
3: Beijo.

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2: Vamos passar à próxima participação. Muito boa tarde.
3: Olá, Maria Zé, boa tarde, cá estamos.
2: Boa tarde.
3: Boa tarde. Na última semana, no último dia da semana.
2: Dona Joana Fragoso.
3: Dizia.
2: Vamos dizer a frase, Dona Joana.
3: Vamos. França Nova Técnica, grande variedade de pavimentos e azulejos em Rosal de La Frontera. A música é Vítor Rodrigues, meu filho querido.
2: Saudades.
3: Ai, saudades do meu cantinho. Pois, você encontrou essa, sim, sim.
2: Saudades do meu cantinho. Foi o tema que escolhemos.
3: Sim, sim, sim. E a dedicatória para o meu marido, para o meu filho, para o meu neto, para as minhas nozes, para si, para a sua família, para os seus colegas da rádio. E parabéns a quem faz anos. Ouvi a Manuela Martins diz um disco. Não sei se há algum familiar. Queria perguntar. Se foi algum familiar dela? Sim, chegado, se não. Eu ouvi só, mas não percebi.
2: É o Gerro.
3: É o Gerro.
2: E a irmã.
3: Eu ouvi, mas onde eu estava não apanhei bem. O meu mãe também não
2: apanhei. Faz uns anos, o Sérgio doutor, sim.
3: Ah, pronto. Até muitos parabéns para
2: o Sérgio e a Mana, sim, que são gêmeos.
3: Ah, até muitos parabéns para eles e passem um dia muito feliz junto de toda a família. Eu ouvi, mas não percebi.
2: Está tudo, Dona Joana. Um beijinho para si, bom fim de semana.
3: Igualmente também,
2: tudo bom.
3: Semana para
2: tudo
3: toda
2: bom,
3: a gente.
2: Tudo
3: e
2: bom.
3: Até segunda-feira.
2: Até segunda.

0: Acabamos de escutar Vítor Rodrigues. O telefone está livre. Aproveite para participar através do 284-437-001. Vamos lá lembrar quem patrocina este programa, Francis Nova Técnica. Vamos aguardar a sua participação. 284-437-001. Participe até às 17 horas.
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0: Vamos passar ao próximo pedido. Muito boa tarde.
3: Boa tarde, tudo bem, José?
0: Olá, boa tarde, dona Maria?
3: Maria, fala da Vidigueira.
0: Vidigueira, dona Maria, vamos dizer a frase.
3: Dá mais e faz favor.
0: Nova técnica.
3: Nova técnica.
0: Grande variedade de pavimentos. E azulejos.
3: E azulejos do Rosal da Fonteira.
0: A música que vamos ouvir.
3: Estava a ouvir a Toy Caixeira, uma à tua escolha.
0: A dedicatória.
3: A dedicatória para dedicar aos meus netos, às minhas mamas, às minhas sobrinhas, aos meus sobrinhos, à Catarina.
0: Sim.
3: À Rosa Coelho.
0: Uhum.
3: E à minha Ana. E ao meu marido, a quem gostar de ouvir.
0: Obrigada pela participação.
3: Também.
0: Obrigada.
3: Tchau.
0: Beijinho. Tudo bom, beijinho e bom fim de semana.
3: Bom.

0: 18 minutos apenas para as 16 horas. Vamos passar ao próximo pedido. Boa tarde.
1: Boa tarde, Dona Maria José. Como
0: Boa tarde, Dona Joana.
1: Joana.
0: Da Vera Cruz, cá estamos. Vamos dizer a frase, Dona Joana.
1: Para pavimentos e azulejos, preços diretos de fábrica, qualidade abaixo, preço em razão na fronteira.
0: E a música que vamos ouvir?
1: A música que vamos ouvir, o grupo Alto Portão.
0: A dedicatória.
1: Dedicatória para a minha amiga Maribaba, Maria Inácia, Ana Cultor, para a minha filha e para os meus netos, para o Lares Vilalba, Vidigueira e Portel e todos os lares, para todos os bombeiros, para a Dona Maria José, para a Dona Maria D'Aires, para a Ana Boba e para todos os ouvintes da Rádio Vidigueira, que é a maior.
0: Obrigado, um beijo.
1: Obrigado, bom fim de semana.
0: Obrigada, bom fim de semana para si também. Obrigada. Até segunda.

0: Acabámos de escutar esta música do grupo de cantares regionais de Portel, Lindo Ramo Verde Escuro. Vamos passar ao próximo pedido. Boa tarde.
1: Boa tarde, como está?
0: Olá, boa tarde. Estou a falar com a dona
1: Adelina Malveiro.
0: Dona Adelina, que está a ligar-nos de Valdevargo.
1: Sim, senhora.
0: Vamos dizer a frase, dona Adelina. Nova técnica.
1: Nova técnica.
0: Grande variedade de pavimentos e azulejos.
1: Em Rosal de la Fronteira.
0: Em Rosal de la Fronteira. E a música que vamos ouvir?
1: Qualquer uma delas.
0: A dedicatória?
1: É para o Francisco, para os irmãos, para a cunhada, para os primos, para o Francisco Sapatinho e família, para o Arnaldo e família, para o Sebastião Guerreiro e família, para a Ana, Ana de Valvargo, para o meu primo Zé Malveiro. E para todas as pessoas que gostaram de ouvir, e para você e para a sua família.
0: Obrigada. Tudo bom.
1: Um beijinho para,
0: um beijinho para...
1: Francisco.
0: Para o Francisco. Tudo
1: isso,
0: bom.
1: Senhora.
0: Beijinho para si, para o Francisco. E bom
1: igualmente,
0: fim de semana. Bom fim de semana.
1: Igualmente.
0: Obrigado.

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2: Chegamos ao final da primeira hora, vamos para o sinal horário das 16. Estou de volta logo a seguir e aguardo a sua participação.
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0: 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São 4 horas. 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
2: A sua música. Olá, boa tarde. Estou a falar com...
3: E a dedicatória para quem?
2: A sua música. Aqui, os ouvintes são reis. A música é deles. Ligue, diga a frase. Escolha a sua música que nós passamos. A sua música. De segunda à sexta, das 15 às 17, na Rádio Vidigueira. Boa tarde, vamos dar início à segunda hora da sua música. A partir deste momento, aguardamos a sua participação. Mas para já, vamos passar à primeira participação da segunda hora. Muito boa tarde.
4: Boa tarde, Dona Maria.
2: Boa tarde, Dona Mariana das Neves.
4: Neves.
2: Vamos dizer a frase, Dona Mariana. Nova técnica.
4: Nova técnica.
2: Grande variedade de azulejos.
4: Grande variedade de azulejos.
2: E pavimentos.
4: E pavimentos azul na fronteira.
2: Muito bem. E a música que vamos ouvir?
4: Vermelhoa com as 24 rosas.
2: Sim.
4: Estas 24 rosas é para dedicar ao meu sobrinho Rui, faz 52 anos.
2: Uhum.
4: Os passa com muita saúde, acompanha toda a família, a nossa família.
2: Sim, obrigado.
4: Sim, que esta data se prolongue por muitos e bons.
2: Obrigada, Dona Mariana. Felicidades para o aniversariante.
4: Obrigado.
2: Tudo bom.
4: Beijinho.
2: Um beijinho para si e bom fim de semana.
4: Obrigado.
2: Obrigada.
4: Obrigada.

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2: Vamos passar à próxima participação. Muito boa tarde.
3: Boa tarde, Dona Maria José.
2: Boa tarde, Dona Margarida.
3: De Pias.
2: De Pias. Dona Margarida, vamos dizer a frase.
3: Nova técnica, azulejo e pavimento usados na fronteira.
2: E a música que vamos ouvir?
3: O meu saludo ao ver-nos.
2: A dedicatória, Dona Margarida.
3: Olha, para o meu filho, para a minha filha, para as minhas netas, para o meu neto, para o meu marido e para o meu genro, pois participando do seu ouvinte, para você e para a sua mulher.
2: Obrigada. Um beijinho, Dona Margarida, e bom fim de semana. Obrigada.
3: E você também.
2: Obrigada.

0: Vamos passar agora sim ao próximo pedido de hoje. Muito boa tarde. Bem, vamos aguardar nova ligação através do 284-437-001. Vamos lá ligar e participar.
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0: Vamos passar ao próximo pedido. Muito boa tarde.
3: Boa tarde, Marisa.
0: Olá, boa tarde, Sr. Campanisso.
3: Boa tarde, Sra. Beja.
0: Muito bem, Sr. Campanisso, vamos dizer a frase.
3: Nova técnica, grande variedade dos leis de pavimento na região da fronteira.
0: E a música que vamos escutar?
3: De Camaré à sua escolha.
0: A dedicatória?
3: A dedicatória é para Daniela, a Carla, o Sr. José Brito, há alguns ali todos ali no Ribeiros, para as minhas duas sobrinhas Maria Luísa e Francisca em Piraguarda, para todo o pessoal de São Balcarim Aguilar e Vidigueira, para todo o pessoal da Rádio Vidigueira.
0: Sim.
3: E para o Marra, que é pessoal que mora na Vidigueira e trabalha em Beja.
0: Obrigada, tudo bom?
3: Até segunda, se Deus quiser.
0: E bom fim de semana. Tudo bom, Sr. Campanisso. Obrigado.
3: Um

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2: Vamos passar ao próximo tema e à próxima participação. Muito boa tarde.
3: Boa tarde.
2: Olá. Ana Maria. Boa tarde. Boa tarde, Sr. José Machado, de Pias. Cá estamos. Vamos dizer a frase?
3: Nova técnica em azulejos e salamandras.
2: Pavimentos e azulejos.
3: E pavimento de qualidade mais preço é Rosado La Fronteira.
2: A música que vamos ouvir.
3: Quero ouvir o Fernando Farinha com essa. Não corto o teu cabelo.
2: A dedicatória.
3: A dedicatória pode ser para si, por João Gravios, por Chico Sapateiro, José Baião, Maria Teresa Carrapiço, Maria Helena, Dona Donzelica, e com o senhor que está na Alemanha. Não sei capaz de lembrar o nome dele, não faz mal. Eu já fiquei para ele.
2: Sim.
3: Para quem tiver
2: obrigada. Tudo bom, Sr. José, e bom fim de semana.
3: Está bem.
2: Obrigado.

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1: Não cortes o teu cabelo, a voz de Fernando Farinha nesta edição de hoje da sua música. Vamos aguardar a sua participação através do 284-437-001. Neste momento está livre.
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1: Vamos passar então a aguardar a sua participação através do 284-437-001. Vamos atender a próxima participação. Muito boa tarde. Bem, vamos aguardar a nova ligação deste nosso ouvinte, aguardar a sua escolha e também a sua dedicatória. Vamos lá, o telefone está liberto neste momento.
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0: 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Passamos ao próximo pedido de hoje. Muito boa tarde.
1: Olha, boa tarde, está boa.
0: Boa tarde, Sr. Francisco. Olha, sapateiro, cá estamos.
1: É isso. Mesmo agora recebi a Semana Cultural de Alvares.
0: Ah, pode mandar. Para nós, para
1: não,
0: a rádio.
1: Agora não. Não, agora não.
0: Já recebeu o cartaz, é isso?
1: Recebi, então, agora tenho que pedir a música e depois segunda-feira, terça-feira, não sei.
0: Ora, então, como é que é? Como é que é? Semana Cultural de Valde Vargo. Isso é organizado pela Junta de Freguesia?
1: Junta de Freguesia de Valde Vargo.
0: Ah, muito bem. Vamos tentar pesquisar e eu depois divulgo,
1: pois,
0: também.
1: Mas depois tem tempo para dizer.
0: Para sobre dizer, eu já aqui tenho.
1: Ah, então, está bem. Eu não tenho nada de dizer.
0: Já tenho aqui disponível para...

0: começarmos a divulgar na próxima segunda-feira.
1: Não sei, você é que sabe.
0: Vamos dizer, nós divulgamos e fazemos divulgação de todos os eventos do nosso Alentejo e não só.
1: Eu estou com muita pressa hoje.
0: Então vá, vamos dizer a frase.
1: Eu não tenho pressa, mas nova técnica, grande variedade de pavimentos de azulejo é resolve à fronteira.
0: Sim. E a música que vamos ouvir? Hein?
1: É o Os Mundos e o Rio Veloso com Só Uma Pena Me Existe.
0: E a dedicatória?
1: Olha, eu só vou dedicar para vocês na rádio, para todos os ouvintes e participantes, e para uma senhora que teve numa clínica de animais, em Beja.
0: Sim.
1: Trabalha na piscina, na Vidigueira. Sim. Eu não a conheço, mas mando um abraço e uma dedicatória. E
0: esperamos que ela esteja a ouvir.
1: Oh, se não ouvir.
0: Paciência, fica a intenção. Obrigado, Sr. Francisco. Bom fim de semana para todos. Boa tarde.
1: Para você e para todos.
0: Obrigado.
1: Vá.

0: Vamos passar à próxima participação. Muito boa tarde.
1: Boa tarde.
0: Olá, boa tarde. Estou a falar com...
1: José Bravo, da Mina Dourada.
0: Senhor José, da Mina Dourada. Vamos dizer a frase, senhor José.
1: Agora mesmo. França, nova técnica, grande variedade das leis e pavimentos, qualidade abaixo preço em razão da La Fronteira.
0: E a música que vamos ouvir, qual é?
1: Uma do Marco Paulo.
0: E a dedicatória?
1: Para a minha mulher, aí para vocês, família, amigos e para quem está a ouvir.
0: Obrigada, boa tarde e bom fim de semana. Bom fim de semana, tudo bom, tudo bom.

0: Acabamos de escutar a música Uma Lágrima, Um Beijo e Uma Flor, na voz de Marco Paulo. Aguardamos a sua escolha, a sua dedicatória durante a tarde de hoje. Vamos lá ligar e participar. Boa tarde para todos e até já.
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0: Vamos lá ligar, participar, deixar a sua escolha e a sua dedicatória.
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2: Vamos passar à próxima participação. Muito boa tarde.
3: Boa tarde, Dona Maria José.
2: Boa tarde. Boa tarde, Sr. João Algarvio.
3: Fala de Pedrógão.
2: Pedrógão do Alentejo. Vamos dizer a frase, Sr. João.
3: Essa nova técnica, grande variedade em azulejos, pelo menos é usado lá para ver.
2: E a música que vamos ouvir?
3: A música que vamos ouvir é os Lágrimas de Costa Verde, até grande voluntário.
2: A dedicatória?
3: É para a minha mulher e para os meus filhos, netos, para vocês aí na rádio. Os amigos da Ada Pinto, o amigo Francisco Sapateiro, o Zé Machado, o Luciano Horta, João Gabriel e na Trindade, Dona Paula Pereira e Dona Vicência, a Dona Pia da Breca, Luís Paulo e Paulo Florivale, o amigo Agosto Riacheiro, os nossos emigrantes e para todos os amigos, uma boa tarde e até segunda-feira.
2: Obrigado e bom fim de semana. Tudo bom, Sr. João. Obrigado.
3: Amém.

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2: Ainda está a tempo, temos alguns minutinhos para si, para escolher a sua música e a sua dedicatória.
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2: Enquanto aguardamos a sua participação, vamos ficar com os vizinhos, com a vizinha do primeiro andar.

Acabamos de escutar os Vizinhos com esta música, este tema, Vizinha do Primeiro Andar. Os Vizinhos que vão estar hoje em Vila Nova da Baronia, a não perder no concerto hoje à noite, na Feira Anual de Vila Nova da Baronia. Os Vizinhos hoje com Los Romeros. É com Los Romeros que vamos ficar. E vamos finalizar também esta edição de hoje da sua música. Los Romeros, amanhã de manhã. Boa tarde, não esqueça, amanhã, dia 18, os Delfins também vão estar na Feira Anual de Vila Nova da Baronia. Dê um saltinho até lá. Os Delfins amanhã, dia 18, e hoje, Vizinhos e Los Romeros. Boa tarde, bom fim de semana para todos e até segunda.

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São 5 horas. 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

0: Boa tarde. A direção da Organização Regional de Beja do PCP realiza amanhã, no Parque da Vila de Cuba, o Convívio Regional de Verão. A iniciativa vai contar com música, atividades para crianças e um almoço às 13 horas. Paulo Raimundo, secretário-geral do PCP, participa também neste convívio regional dos comunistas. Os vereadores da CDU na Câmara Municipal de Serpa apresentaram na última reunião do Executivo um voto de louvor à Associação Humanitária dos Bombeiros Voluntários de Serpa por ocasião do seu 47º aniversário. A proposta, aprovada por unanimidade, pretendeu, segundo a CDU em nota de imprensa, prestar público reconhecimento à dedicação, coragem e elevado sentido de missão dos bombeiros, dirigentes e trabalhadores da Associação Humanitária de Bombeiros Voluntários de Serpa, que ao longo de quase 5 décadas têm desempenhado um papel essencial na proteção e socorro das populações daquele concelho. Segundo a CDU de Serpa, neste voto de louvor é destacado o papel estruturante da Associação no Sistema de Proteção Civil, assegurando diariamente a resposta a incêndios, acidentes, emergências médicas e outras ocorrências, tanto no concelho de Serpa como sempre que solicitado pela Autoridade Nacional de Emergência e Proteção Civil noutras zonas do país. A CDU considera igualmente que este reconhecimento assume particular significado num contexto em que as associações humanitárias e os corpos de bombeiros continuam a enfrentar dificuldades humanas e financeiras, tornando ainda mais relevante o trabalho desenvolvido. A Junta de Freguesia de Vila de Frades e a Câmara de Vidigueira reuniram com o vice-presidente da CCDR Alentejo, Henrique Sim-Sim. A reunião de trabalho, solicitada pelas duas entidades, visou abordar o tema do Museu da Casa do Arco, em Vila de Frades. Segundo a Junta de Freguesia de Vila de Frades, o objetivo desta reunião de trabalho foi o retomar dos processos burocráticos e o reforço de parcerias que permitam realizar as intervenções necessárias à reabertura do Museu da Casa do Arco. Reconhecendo que o processo ainda será longo, a Junta de Freguesia de Vila de Frades realça a importância do trabalho conjunto entre todas as entidades, que certamente permitirá alcançar resultados positivos no sentido da reabertura do Museu da Casa do Arco. As explicações são de Diogo Conqueiro, presidente da Junta de Freguesia de Vila de Frades.
1: Para falar sobre o Museu da Casa do Arco, portanto, uma estrutura existente em Vila de Frades, que fechou ao público em 2018, mas que ainda hoje, quando lá entramos, percebemos claramente a riqueza de todo o espólio que existe naquele edifício e também a importância que é ter mais este atrativo à disposição de quem nos visita e também de quem cá reside. Portanto, Vila de Frades é uma terra que atrai cada vez mais visitantes, mas também mais investimento e mais pessoas que se procuram fixar. E entendemos nós que aquele polo museológico que complementa aquilo que possa ser uma visita à Vila Romana de São Cucufato e mesmo até ao Centro Interpretativo do Vinho de Talha não pode continuar fechado. Os protocolos existentes são protocolos muito antigos, portanto este processo tem início em 1999, depois tem algumas alterações, alguns por 2008, e aquilo que pretendemos agora, obviamente os tempos mudam, os decisores mudam, e aquilo que foi o foco da nossa reunião foi o convergir de vontades e também de ideias para que se possa primeiro ultrapassar tudo aquilo que são as barreiras burocráticas. Portanto, estes protocolos tripartidos nem sempre são fáceis de trabalhar, de executar, numa fase posterior podermos avançar com o levantamento das necessidades do espaço, que aliás já foi feito em 2025, mas que agora, com a passagem deste inverno tão forte, está completamente atualizada, seja nas necessidades do espaço, seja nos preços dos materiais. Portanto, é necessário fazer novamente este levantamento, depois apurar aquilo que possam ser os custos e, entre todas as entidades, arranjar, obviamente, soluções para aquilo que todos nós queremos, que é voltar a abrir o Museu da Casa do Arco. Com perfeita consciência de que não será um processo com uma resolução para amanhã, mas também com perfeita consciência de que, se não sentarmos à mesa, não falarmos, não procurarmos soluções em conjunto, nunca virá a ser uma realidade, e os passos que deram ontem foram muito positivos nesse sentido.
0: O presidente da Junta de Freguesia de Vila de Frades, Diogo Conqueiro. A GNR, através da Secção de Prevenção Criminal e Policiamento Comunitário de Beja, entregou um cabaz alimentar a uma pessoa idosa no concelho da Vidigueira. Segundo revelou o Comando Territorial de Beja da GNR, o cabaz foi disponibilizado no âmbito da parceria entre a GNR e o Pingo Doce, reforçando uma colaboração assente na solidariedade, apoio social e proximidade junto das populações. Uma iniciativa que, segundo a Força Militar, demonstra uma vez mais o compromisso da GNR em estar próxima da comunidade, identificando situações de vulnerabilidade e contribuindo para o bem-estar, a dignidade e a segurança daqueles que mais precisam. O Conselho Diretivo da Delegação Distrital de Beja da ANAFRE reuniu na passada quarta-feira na sede da Junta de Freguesia de Almodóvar. Segundo revelou a Distrital de Beja da ANAFRE, nesta reunião foram analisados diversos temas de relevante interesse para as freguesias, com um especial destaque para a revisão da Lei das Finanças Locais. De acordo com a Delegação Distrital da ANAFRE, os autarcas defenderam a necessidade de reforçar as verbas transferidas para as freguesias através do Orçamento do Estado, considerando essencial o aumento da atual participação de 0,3%, uma medida que, segundo a ANAFRE, é indispensável para assegurar uma resposta mais eficaz às competências e responsabilidades que lhes têm vindo a ser atribuídas. A Delegação Distrital de Beja da ANAFRE revelou ainda a discussão sobre a necessidade de criação de um regime de IVA próprio para as freguesias, permitindo aliviar os encargos financeiros e potenciar uma gestão mais eficiente. Outro dos temas em debate incidiu sobre o processo de transferência de competências dos municípios para as freguesias, onde foi sublinhada a importância deste continuar a ser acompanhado pelo respectivo financiamento e dos meios técnicos e humanos necessários. A abrangência do LINIS, Transporte Público Flexível do Baixo Montejo, o projeto promovido pela Simbal, em parceria com os municípios da região, foi também matéria de análise, destacando a importância deste serviço para melhorar a mobilidade das populações. A Delegação Distrital de Beja da ANAFRE, que quer continuar a promover reuniões descentralizadas pelos vários concelhos do distrito. As explicações são de António Grado, o coordenador distrital de Beja da Associação Nacional de Freguesias.
2: E neste momento, realmente, as preocupações que nós temos têm a ver com a revisão da Lei das Finanças Locais, onde, obviamente, procuramos e achamos que é de inteira justiça que as freguesias tenham uma percentagem maior referente ao orçamento do Estado, relativamente àquele 0,3% que recebemos atualmente, e achamos que essa percentagem deve ser maior, de forma a darmos resposta também às necessidades das freguesias e das suas populações. Como todos sabemos, cada vez são mais, e os custos que as freguesias têm cada vez são maiores. Outra das preocupações também que nós temos tem a ver precisamente também com o regime do IVA, e vem também na sequência disso, desta negociação. Achamos também que devia haver um regime próprio para as freguesias, de alguma forma diminuíssem os encargos que temos, quer na aquisição de equipamentos ou mesmo daqueles serviços que prestamos às nossas populações. O INIS foi outro dos temas que também abordámos na reunião, porque achamos que é uma medida bastante positiva. O transporte flexível funciona sempre que há necessidade, e pronto, como sabemos, a pessoa requer esse transporte, e ele, obviamente, naquele dia, naquela paragem que está definida, o transporte vai lá estar. Essa é uma medida muito importante, e principalmente considerando que nós temos localidades do nosso território que estão bastante isoladas. Obviamente, aquilo que nós pretendemos é que ele seja realmente ajustado às necessidades que existem, que são pontuais, às vezes vão ser de um horário, mais uma localidade que se pode tentar criar ali uma nova rota, mas isso é uma questão realmente que está a ser tratada também junto dos municípios, para que realmente consigamos dar resposta ao máximo território possível.
0: António Grade, o coordenador distrital de Beja da Associação Nacional de Freguesias. A entidade regional de turismo do Alentejo e Ribatejo deu início às novas campanhas de promoção turística dos destinos dirigidas ao mercado nacional. Com os claims Alentejo não se explica, descobre-se com vagar e Ribatejo fica em ti, a comunicação pretende reforçar a notoriedade e a atratividade dos dois destinos, convidando os portugueses a descobrir o Alentejo ao seu ritmo e a viver experiências autênticas no Ribatejo, capazes de perdurar na memória. A campanha terá uma forte presença em televisão, nos canais generalistas e temáticos, bem como em digital, e ainda com a presença em outdoors, em MUPIs digitais e em papel. A comunicação será desenvolvida em duas vagas, a primeira, que iniciou no passado dia 15, com a duração de um mês, e a segunda, durante os meses de outubro e novembro. Vila Nova da Baronia acolhe a partir de hoje até domingo mais uma edição da Feira Anual. Segundo a Câmara Municipal de Alvito, entidade promotora, Durante estes três dias, a tradicional Feira Anual de Vila Nova da Baronia apresenta um programa diversificado que junta música ao vivo, produtos regionais, tasquinhas e convívio, num ambiente único que celebra o melhor do território. A Câmara de Alvito diz ser um cartaz de excelência, com atuações dos Vizinhos e Los Romeros, já esta noite, Delfins e Turbobile, amanhã, e Sara Correia, no domingo. A autarquia alvitense destaca ainda para a animação permanente, a gastronomia típica e o décimo encontro de vilanovenses, que junta, num jantar, nesta edição, cerca de 700 participantes. As explicações são do José Efigênio, presidente da Câmara Municipal de Alvito, que a Rádio Vidigueira fala numa feira que tem vindo a crescer desde 2022 e que é hoje uma referência na região.
3: Apesar de ser uma feira antiga, mas há algum tempo, pelo menos no tempo recente, último, aqui uma feira conseguia, uma feira até mesmo da própria freguesia, hoje já é uma feira regional, uma feira que realmente, com uma divulgação e também com uma procura de visitantes completamente diferente do que era há uns anos atrás. Hoje, até mesmo a própria organização da feira tem uma logística muito mais pesada, portanto é um espaço muito agradável para ser visitado. É uma feira muito procurada por expositores, coisa que não havia no passado, apesar de até termos menos expositores, menos barraquinhas de exposição, mas que hoje temos uma fila de espera, portanto, já considerável, já pessoas, já estamos a prever para os próximos anos em aumentar e, por que não, duplicar também os expositores. As próprias tasquinhas também acabam por ser a mesma coisa, portanto, há muita gente na lista de espera, muita rejeição. E o ponto alto da feira, que eu considero sempre o ponto alto da feira, que é o jantar dos vilanovenses, este ano, infelizmente, tivemos que rejeitar um número já bastante considerável, por motivo de falta de espaço. Chegamos ao nosso limite daquilo que podemos acolher, que são 650 participantes, pois com os convidados estamos a falar mais ou menos 700 pessoas que irão estar neste jantar. É o que vai acontecer, cerca de 700 pessoas, um motivo de orgulho ver hoje a Feira de Vila Nova como se calhar nunca a vi no passado. Também em relação ao cartaz, que não é o mais importante, mas é isso que também faz que haja, portanto, dar, é a forma de também dar um presente aos nossos visitantes, que é os nossos artistas que nós convidamos para o palco. E eu digo todos os anos exatamente a mesma coisa, são os artistas possíveis, são bons artistas dentro das possibilidades da Câmara Municipal de Alvito, com orçamentos muito idênticos desde 2022.
0: O Presidente da Câmara Municipal de Alvito, José Efigênio, a Feira Anual de Vila Nova da Baronia, que abre portas esta sexta-feira. O Instituto Politécnico de Beja abre hoje a primeira fase de candidaturas aos cursos técnicos superiores profissionais para o ano letivo 2026-2027. Até 20 de agosto, segundo o IP Beja, esta é uma oportunidade para quem pretende adquirir uma qualificação superior de natureza prática, fortemente orientada para o mercado de trabalho. A agropecuária mediterrânica, análises laboratoriais, apoio à infância, apoio em cuidados continuados integrados, culturas regadas, desporto, lazer e bem-estar, gestão de organizações sociais, gestão de PMEs, psicogerontologia, redes e sistemas informáticos, serviços jurídicos, som e imagem, tecnologia e inovação alimentar, tecnologias web e dispositivos móveis, turismo de fronteira e eurocidade, a decorrer em Vila Real de Santo António, são as ofertas do Politécnico de Beja para o próximo ano letivo. O Politécnico de Beja destaca dois novos QTESP, gestão de PMEs e turismo de fronteira e eurocidade, reforçando a resposta do Instituto às necessidades de qualificação do tecido empresarial e dos territórios. Os QTESP têm duração de 2 anos letivos e incluem uma componente de formação em contexto de trabalho, proporcionando uma preparação técnica especializada e uma forte ligação às empresas e instituições da região. A candidatura é efetuada exclusivamente online. Os candidatos podem concorrer até 3 cursos, indicando a respectiva ordem de preferência. O Festival Vai Descalço vai regressar nos dias 13 e 4 de outubro a Vila Nova da Baronia. Depois da edição zero se ter revelado um sucesso, o coletivo Barafunda compromete-se a realizar a primeira edição do Festival Vai Descalço, para que continue a ser um evento que valoriza os artistas e projetos do Alentejo, que fomenta a inclusão social, a valorização do saber fazer e da sabedoria ancestral dos conterrâneos, a aposta na sustentabilidade financeira e ambiental e a estimulação saudável do cidadão através da cultura, arte e conhecimento científico. O Vai Descalço trata-se de um festival feito por gente da terra, para as gentes da terra e curiosos vindos de outros pontos do país. A freguesia de Albernoa e Trindade inaugura este domingo, pelas 18 horas, a nova casa mortuária de Albernoa. Trata-se de um equipamento há muito reivindicado por aquela população e que vem responder a uma necessidade sentida há vários anos, segundo a União de Freguesias de Albernoa e Trindade, e que representa um momento de grande significado para a freguesia. Segundo a União de Freguesias de Albernoa e Trindade, a obra, iniciada no mandato autárquico anterior e agora concluída, permitirá que as famílias disponham finalmente de um espaço apropriado para prestar a última homenagem aos seus entes queridos, oferecendo melhores condições de acolhimento, privacidade e respeito num dos momentos mais difíceis da vida. Ponto final neste bloco informativo, com a previsão do estado do tempo para amanhã, sábado. De acordo com o Instituto Português do Mar e da Atmosfera, vamos ter céu pouco nublado ou limpo, apresentando períodos de maior nublosidade até ao meio da manhã, em especial no litoral centro, onde poderá ocorrer chuvisco e nublosidade ao longo do dia na faixa costeira. Durante a tarde, o aumento temporário da nublosidade no extremo norte, com possibilidade de ocorrência de aguaceiros fracos, vento fraco a moderado, predominando do quadrante norte e superando por vezes forte junto à faixa costeira, pequena subida da temperatura na região norte, em especial no interior. Máximas que poderão atingir por cá os 32 graus em Beja, 33 em Évora, 31 em Porto Alegre, 24 em Sines.
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0: A todos erramos, a sofremos derrotas, embatemos em obstáculos que pensamos intransponíveis. Mesmo aquelas pessoas que você vê no topo, os vencedores, também um dia já falharam, já passaram por tudo isso e até mais. A diferença entre essas pessoas e os demais é que elas nunca desistiram, não se deixaram destruir pelas tempestades. Pelo contrário, ficaram ainda mais fortes. Não se assuste perante os contratempos, as tribulações ou os caminhos que parecem não ter saída. As dificuldades existem para nos tornarem mais fortes. Por isso, tenha coragem para lutar e superar esses momentos difíceis. E se o caminho parece ter chegado ao fim, muda de caminho. Não tema o recomeço. Confie nas suas capacidades e nunca deixe de acreditar. Pense nisto e seja feliz.
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4: 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São 6 horas. 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
5: 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São 7 horas no coração do Alentejo. 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

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São 8 horas. 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

0: Boa noite.
1: A direção da Organização Regional de Beja do PCP realiza amanhã, no Parque da Vila de Cuba, o Convívio Regional de Verão. A iniciativa vai contar com música, atividades para crianças e um almoço às 13 horas. Paulo Raimundo, secretário-geral do PCP, participa também neste convívio regional dos comunistas. Os vereadores da CDU na Câmara Municipal de Serpa apresentaram na última reunião do Executivo um voto de louvor à Associação Humanitária dos Bombeiros Voluntários de Serpa por ocasião do seu 47º aniversário. A proposta, aprovada por unanimidade, pretendeu, segundo a CDU em nota de imprensa, prestar público reconhecimento à dedicação, coragem e elevado sentido de missão dos bombeiros, dirigentes e trabalhadores da Associação Humanitária de Bombeiros Voluntários de Serpa, que ao longo de quase 5 décadas tem desempenhado um papel essencial na proteção e socorro das populações daquele concelho. Segundo a CDU de Serpa, neste voto de louvor é destacado o papel estruturante da Associação no sistema de proteção civil, assegurando diariamente a resposta a incêndios, acidentes, emergências médicas e outras ocorrências, tanto no concelho de Serpa como sempre que solicitado pela Autoridade Nacional de Emergência e Proteção Civil noutras zonas do país. A CDU considera igualmente que este reconhecimento assume particular significado num contexto em que as associações humanitárias e os corpos de bombeiros continuam a enfrentar dificuldades humanas e financeiras, tornando ainda mais relevante o trabalho desenvolvido. A Junta de Freguesia de Vila de Frades e a Câmara de Vidigueira reuniram com o vice-presidente da CCDR de Alentejo, Henrique Sim. A reunião de trabalho, solicitada pelas duas edilidades, visou abordar o tema do Museu da Casa do Arco, em Vila de Frades. Segundo a Junta de Freguesia de Vila de Frades, o objetivo desta reunião de trabalho foi o retomar dos processos burocráticos e o reforço de parcerias que permitam realizar as intervenções necessárias à reabertura do Museu da Casa do Arco. Reconhecendo que o processo ainda será longo, a Junta de Freguesia de Vila de Frades realça a importância do trabalho conjunto entre todas as entidades, que certamente permitirá alcançar resultados positivos no sentido da reabertura do Museu da Casa do Arco. As explicações são de Diogo Conqueiro, presidente da Junta de Freguesia de Vila de Frades.
2: Para falar sobre o Museu da Casa do Arco, portanto, uma estrutura existente em Vila de Frades, que fechou ao público em 2018, mas que ainda hoje, quando lá entramos, percebemos claramente a riqueza de todo o espólio que existe naquele edifício e também a importância que é ter mais este atrativo à disposição de quem nos visita e também de quem cá reside. Portanto, Vila de Frades é uma terra que atrai cada vez mais visitantes, mas também mais investimento e mais pessoas que se procuram fixar. E entendemos nós que aquele polo museológico que complementa aquilo que possa ser uma visita à Vila Romana de São Cucufato e mesmo até ao Centro Interpretativo do Vinho de Talha não pode continuar fechado. Os protocolos existentes são protocolos muito antigos, portanto este processo tem início em 1999, depois tem algumas alterações, alguns por 2008, e aquilo que pretendemos agora, obviamente os tempos mudam, os decisores mudam, e aquilo que foi o foco da nossa reunião foi o convergir de vontades e também de ideias para que se possa primeiro ultrapassar tudo aquilo que são as barreiras burocráticas. Portanto, estes protocolos tripartidos nem sempre são fáceis de trabalhar, de executar, numa fase posterior podermos avançar com o levantamento das necessidades do espaço, que aliás já foi feito em 2025, mas que agora, com a passagem deste inverno tão forte, está completamente atualizada, seja nas necessidades do espaço, seja nos preços dos materiais. Portanto, é necessário fazer novamente este levantamento, depois apurar aquilo que possam ser os custos e, entre todas as entidades, arranjar, obviamente, soluções para aquilo que todos nós queremos, que é voltar a abrir o Museu da Casa do Arco. Com perfeita consciência de que não será um processo com uma resolução para amanhã, mas também com a perfeita consciência de que, se não sentarmos à mesa, não falarmos, não procurarmos soluções em conjunto, nunca virá a ser uma realidade, e os passos que deram ontem foram muito positivos nesse sentido.
0: O presidente da Junta de Freguesia de Vila de Frades, Diogo Conqueiro. A GNR, através da Secção de Prevenção Criminal e Policiamento Comunitário de Beja, entregou um cabaz alimentar a uma pessoa idosa no concelho da Vidigueira. Segundo revelou o Comando Territorial de Beja da GNR, o cabaz foi disponibilizado no âmbito da parceria entre a GNR e o Pingo Doce, reforçando uma colaboração assente na solidariedade, apoio social e proximidade junto das populações. Uma iniciativa que, segundo a Força Militar, demonstra uma vez mais o compromisso da GNR em estar próxima da comunidade, identificando situações de vulnerabilidade e contribuindo para o bem-estar, a dignidade e a segurança daqueles que mais precisam. O Conselho Diretivo da Delegação Distrital de Beja da ANAFRE reuniu na passada quarta-feira na sede da Junta de Freguesia de Almodóvar. Segundo revelou a Distrital de Beja da ANAFRE, nesta reunião foram analisados diversos temas de relevante interesse para as freguesias, com um especial destaque para a revisão da Lei das Finanças Locais. De acordo com a Delegação Distrital da ANAFRE, os autarcas defenderam a necessidade de reforçar as verbas transferidas para as freguesias através do Orçamento do Estado, considerando essencial o aumento da atual participação de 0,3%, uma medida que, segundo a ANAFRE, é indispensável para assegurar uma resposta mais eficaz às competências e responsabilidades que lhes têm vindo a ser atribuídas. A Delegação Distrital de Beja da ANAFRE revelou ainda a discussão sobre a necessidade de criação de um regime de IVA próprio para as freguesias, permitindo aliviar os encargos financeiros e potenciar uma gestão mais eficiente. Outro dos temas em debate incidiu sobre o processo de transferência de competências dos municípios para as freguesias, onde foi sublinhada a importância deste continuar a ser acompanhado pelo respectivo financiamento e dos meios técnicos e humanos necessários. A abrangência do LINIS, Transporte Público Flexível do Baixo Montejo, o projeto promovido pela Simbal, em parceria com os municípios da região, foi também matéria de análise, destacando a importância deste serviço para melhorar a mobilidade das populações. A Delegação Distrital de Beja da ANAFRE, que quer continuar a promover reuniões descentralizadas pelos vários concelhos do distrito. As explicações são de António Grado, o coordenador distrital de Beja da Associação Nacional de Freguesias.
3: E neste momento, realmente, as preocupações que nós temos têm a ver com a revisão da Lei das Finanças Locais, onde, obviamente, procuramos e achamos que é de inteira justiça que as freguesias tenham uma percentagem maior referente ao orçamento do Estado, relativamente àquele 0,3% que recebemos atualmente, e achamos que essa percentagem deve ser maior, de forma a darmos resposta também às necessidades das freguesias e das suas populações. Como todos sabemos, cada vez são mais e os custos que as freguesias têm cada vez são maiores. Outra das preocupações também que nós temos tem a ver precisamente também com o regime do IVA, e vem também na sequência disso, desta negociação. Achamos também que devia haver um regime próprio para as freguesias, de alguma forma diminuíssem os encargos que temos, quer-se na aquisição de equipamentos ou mesmo daqueles serviços que prestamos às nossas populações. O INIS foi outro dos temas que também abordámos na reunião, porque achamos que é uma medida bastante positiva, o transporte flexível, que funciona sempre que há necessidade, e pronto, como sabemos, a pessoa requer esse transporte, e ele, obviamente, naquele dia, naquela paragem que está definida, o transporte vai lá estar. Essa é uma medida muito importante, e principalmente considerando que nós temos localidades do nosso território que estão bastante isoladas. Obviamente, aquilo que nós pretendemos é que ele seja realmente ajustado às necessidades que existem, que são pontuais, às vezes vão ser de um horário, mais uma localidade que se pode tentar criar ali uma nova rota, mas isso é uma questão realmente que está a ser tratada também junto dos municípios, para que realmente consigamos dar resposta ao máximo território possível.
0: António Grade, o coordenador distrital de Beja da Associação Nacional de Freguesias. A entidade regional de turismo do Alentejo e Ribatejo deu início às novas campanhas de promoção turística dos destinos dirigidas ao mercado nacional. Com os claims Alentejo não se explica, descobre-se com vagar e Ribatejo fica em ti, a comunicação pretende reforçar a notoriedade e a atratividade dos dois destinos, convidando os portugueses a descobrir o Alentejo ao seu ritmo e a viver experiências autênticas no Ribatejo, capazes de perdurar na memória. A campanha terá uma forte presença em televisão, nos canais generalistas e temáticos, bem como em digital, e ainda com a presença em outdoors, em mupis digitais e em papel. A comunicação será desenvolvida em duas vagas, a primeira, que iniciou no passado dia 15, com a duração de um mês, e a segunda, durante os meses de outubro e novembro. Vila Nova da Baronia acolhe a partir de hoje até domingo mais uma edição da Feira Anual. Segundo a Câmara Municipal de Alvito, entidade promotora, durante estes três dias, a tradicional Feira Anual de Vila Nova da Baronia
1: apresenta um programa diversificado que junta música ao vivo, produtos regionais, tasquinhas e convívio, num ambiente único que celebra o melhor do território. A Câmara de Alvito diz ser um cartaz de excelência, com atuações dos Vizinhos e Los Romeros, já esta noite, Delfins e Turbo Baile, amanhã, e Sara Correia, no domingo. A autarquia alvitense destaca ainda para a animação permanente, a gastronomia típica e o 10º encontro de vilanovenses, que junta, num jantar, nesta edição, cerca de 700 participantes. As explicações são do José Efigênio, presidente da Câmara Municipal de Alvito, que a Rádio Vidigueira fala numa feira que tem vindo a crescer desde 2022 e que é hoje uma referência na região.
4: Apesar de ser uma feira antiga, mas há algum tempo, pelo menos no tempo recente, último, aqui uma feira concedia, uma feira até mesmo da própria freguesia, hoje já é uma feira regional, uma feira que realmente com uma divulgação e também com uma procura de visitantes completamente diferente do que era há uns anos atrás. Hoje, até mesmo a própria organização da feira tem uma logística muito mais pesada, portanto é um espaço muito agradável para ser visitado. É uma feira muito procurada por expositores, coisa que não havia no passado, apesar de até termos menos expositores, menos barraquinhas de exposição, mas que hoje temos uma fila de espera, portanto, já considerável, já estamos a prever para os próximos anos em aumentar e, por que não, duplicar também os expositores. As próprias tasquinhas também acaba por ser a mesma coisa, portanto, há muita gente na lista de espera, muita rejeição e o ponto alto da feira, que eu considero sempre o ponto alto da feira, que é o jantar dos vilanovenses. Este ano, infelizmente, tivemos que rejeitar um número já bastante considerável, por motivo de falta de espaço. Chegámos ao nosso limite daquilo que podemos acolher, que são 650 participantes, pois com os convidados estamos a falar mais ou menos 700 pessoas que irão estar neste jantar. É o que vai acontecer, cerca de 700 pessoas, um motivo de orgulho ver hoje a Feira de Vila Nova como se calhar nunca a vi no passado. Também em relação ao cartaz, que não é o mais importante, mas é isso que também faz que haja, portanto, dar é a forma de também dar um presente aos nossos visitantes, que é os nossos artistas que nós convidamos para o palco. E eu digo todos os anos exatamente a mesma coisa, são os artistas possíveis, são bons artistas dentro das possibilidades da Câmara Municipal de Alvito, com orçamentos muito idênticos desde 2022.
1: O presidente da Câmara Municipal de Alvito, José Efigênio, a Feira Anual de Vila Nova da Baronia, que abre portas esta sexta-feira. O Instituto Politécnico de Beja abre hoje a primeira fase de candidaturas aos cursos técnicos superiores profissionais para o ano letivo 2026-2027. Até 20 de agosto, segundo o IPBeja, esta é uma oportunidade para quem pretende adquirir uma qualificação superior de natureza prática, fortemente orientada para o mercado de trabalho. A agropecuária mediterrânica, análises laboratoriais, apoio à infância, apoio em cuidados continuados integrados, culturas regadas, desporto, lazer e bem-estar, gestão de organizações sociais, gestão de PMEs, psicogerontologia, redes e sistemas informáticos, serviços jurídicos, som e imagem, tecnologia e inovação alimentar, tecnologias web e dispositivos móveis, turismo de fronteira e eurocidade, a decorrer em Vila Real de Santo António, são as ofertas do Politécnico de Beja para o próximo ano letivo. O Politécnico de Beja destaca dois novos QTESP, gestão de PMEs e turismo de fronteira e eurocidade, reforçando a resposta do Instituto às necessidades de qualificação do tecido empresarial e dos territórios. Os QTESP têm duração de 2 anos letivos e incluem uma componente de formação em contexto de trabalho, proporcionando uma preparação técnica especializada e uma forte ligação às empresas e instituições da região. A candidatura é efetuada exclusivamente online. Os candidatos podem concorrer até 3 cursos, indicando a respectiva ordem de preferência. O festival Vai Descalço vai regressar nos dias 13 e 4 de outubro a Vila Nova da Baronia. Depois da edição zero se ter revelado um sucesso, o coletivo Barafunda compromete-se a realizar a primeira edição do festival Vai Descalço, para que continue a ser um evento que valoriza os artistas e projetos do Alentejo, que fomenta a inclusão social, a valorização do saber fazer e da sabedoria ancestral dos conterrâneos, a aposta na sustentabilidade financeira e ambiental e a estimulação saudável do cidadão através da cultura, arte e conhecimento científico. O Vai Descalço trata-se de um festival feito por gente da terra, para agentes da terra e curiosos vindos de outros pontos do país. A Freguesia de Albornoa e Trindade inaugura este domingo, pelas 18 horas, a nova Casa Mortuária de Albornoa. Trata-se de um equipamento há muito reivindicado por aquela população e que vem responder a uma necessidade sentida há vários anos, segundo a União de Freguesias de Albornoa e Trindade, e que representa um momento de grande significado para a freguesia. Segundo a União de Freguesias de Albornoa e Trindade, a obra, iniciada no mandato autárquico anterior e agora concluída, permitirá que as famílias disponham finalmente de um espaço apropriado para prestar a última homenagem aos seus entes queridos, oferecendo melhores condições de acolhimento, privacidade e respeito num dos momentos mais difíceis da vida. Ponto final neste bloco informativo, com a previsão do estado do tempo para amanhã, sábado. De acordo com o Instituto Português do Mar e da Atmosfera, vamos ter céu pouco nublado ou limpo, apresentando períodos de maior nublosidade até ao meio da manhã, em especial no litoral centro, onde poderá ocorrer chuvisco e nublosidade ao longo do dia na faixa costeira. Durante a tarde, o aumento temporário da nublosidade no extremo norte, com possibilidade de ocorrência de aguaceiros fracos, vento fraco a moderado, predominando do quadrante norte e superando por vezes forte junto à faixa costeira, pequena subida da temperatura na região norte, em especial no interior. Máximas que poderão atingir por cá os 32 graus em Beja, 33 em Évora, 31 em Porto Alegre, 24 em Sines. É tudo quanto à informação. Boa noite, bom fim de semana.
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4: 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São 9 horas. 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

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São 10 horas. 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

0: Boa noite.
1: A direção da Organização Regional de Beja do PCP realiza amanhã, no Parque da Vila de Cuba, o Convívio Regional de Verão. A iniciativa vai contar com música, atividades para crianças e um almoço às 13 horas. Paulo Raimundo, secretário-geral do PCP, participa também neste convívio regional dos comunistas. Os vereadores da CDU na Câmara Municipal de Serpa apresentaram na última reunião do Executivo um voto de louvor à Associação Humanitária dos Bombeiros Voluntários de Serpa por ocasião do seu 47º aniversário. A proposta, aprovada por unanimidade, pretendeu, segundo a CDU em nota de imprensa, prestar público reconhecimento à dedicação, coragem e elevado sentido de missão dos bombeiros, dirigentes e trabalhadores da Associação Humanitária de Bombeiros Voluntários de Serpa, que ao longo de quase 5 décadas tem desempenhado um papel essencial na proteção e socorro das populações daquele concelho. Segundo a CDU de Serpa, neste voto de louvor é destacado o papel estruturante da Associação no sistema de proteção civil, assegurando diariamente a resposta a incêndios, acidentes, emergências médicas e outras ocorrências, tanto no concelho de Serpa como sempre que solicitado pela Autoridade Nacional de Emergência e Proteção Civil noutras zonas do país. A CDU considera igualmente que este reconhecimento assume particular significado num contexto em que as associações humanitárias e os corpos de bombeiros continuam a enfrentar dificuldades humanas e financeiras, tornando ainda mais relevante o trabalho desenvolvido. A Junta de Freguesia de Vila de Frades e a Câmara de Vidigueira reuniram com o vice-presidente da CCDR de Alentejo, Henrique Sim. A reunião de trabalho, solicitada pelas duas edilidades, visou abordar o tema do Museu da Casa do Arco, em Vila de Frades. Segundo a Junta de Freguesia de Vila de Frades, o objetivo desta reunião de trabalho foi o retomar dos processos burocráticos e o reforço de parcerias que permitam realizar as intervenções necessárias à reabertura do Museu da Casa do Arco. Reconhecendo que o processo ainda será longo, a Junta de Freguesia de Vila de Frades realça a importância do trabalho conjunto entre todas as entidades, que certamente permitirá alcançar resultados positivos no sentido da reabertura do Museu da Casa do Arco. As explicações são de Diogo Conqueiro, presidente da Junta de Freguesia de Vila de Frades.
2: Para falar sobre o Museu da Casa do Arco, portanto, uma estrutura existente em Vila de Frades, que fechou ao público em 2018, mas que ainda hoje, quando lá entramos, percebemos claramente a riqueza de todo o espólio que existe naquele edifício e também a importância que é ter mais este atrativo à disposição de quem nos visita e também de quem cá reside. Portanto, Vila de Frades é uma terra que atrai cada vez mais visitantes, mas também mais investimento e mais pessoas que se procuram fixar. Entendemos nós que aquele polo museológico que complementa aquilo que possa ser uma visita à Vila Romana de São Cucufate e mesmo até ao Centro Interpretativo do Vinho de Talha não pode continuar fechado. Os protocolos existentes são protocolos muito antigos, portanto este processo tem início em 1999, depois tem algumas alterações alguns por 2008, e aquilo que pretendemos agora, obviamente os tempos mudam, os decisores mudam, e aquilo que foi o foco da nossa reunião foi o convergir de vontades e também de ideias para que se possa primeiro ultrapassar tudo aquilo que são as barreiras burocráticas. Portanto, estes protocolos tripartidos nem sempre são fáceis de trabalhar, de executar, e numa fase posterior podermos avançar com o levantamento das necessidades do espaço, que aliás já foi feito em 2025, mas que agora, com a passagem deste inverno tão forte, está completamente atualizada, seja nas necessidades do espaço, seja nos preços dos materiais. Portanto, é necessário fazer novamente este levantamento, depois apurar aquilo que possam ser os custos e, entre todas as entidades, arranjar, obviamente, soluções para aquilo que todos nós queremos, que é voltar a abrir o Museu da Casa do Arco. Com perfeita consciência de que não será um processo com uma resolução para amanhã, mas também com perfeita consciência de que, se não sentarmos à mesa, não falarmos, não procurarmos soluções em conjunto, nunca virá a ser uma realidade, e os passos que se deram ontem foram muito positivos nesse sentido.
0: O presidente da Junta de Freguesia de Vila de Frades, Diogo Conqueiro. A GNR, através da Secção de Prevenção Criminal e Policiamento Comunitário de Beja, entregou um cabaz alimentar a uma pessoa idosa no concelho da Vidigueira. Segundo revelou o Comando Territorial de Beja, da GNR, o cabaz foi disponibilizado no âmbito da parceria entre a GNR e o Pingo Doce, reforçando uma colaboração assente na solidariedade, apoio social e proximidade junto das populações.
1: Uma iniciativa que, segundo a Força Militar, demonstra uma vez mais o compromisso da GNR em estar próxima da comunidade, identificando situações de vulnerabilidade e contribuindo para o bem-estar, a dignidade e a segurança daqueles que mais precisam. O Conselho Diretivo da Delegação Distrital de Beja da ANAFRE reuniu na passada quarta-feira na sede da Junta de Freguesia de Almodóvar. Segundo revelou a Distrital de Beja da ANAFRE, nesta reunião foram analisados diversos temas de relevante interesse para as freguesias, com um especial destaque para a revisão da Lei das Finanças Locais. De acordo com a Delegação Distrital da ANAFRE, os autarcas defenderam a necessidade de reforçar as verbas transferidas para as freguesias através do Orçamento do Estado, considerando essencial o aumento da atual participação de 0,3%, uma medida que, segundo a ANAFRE, é indispensável para assegurar uma resposta mais eficaz às competências e responsabilidades que lhes têm vindo a ser atribuídas. A Delegação Distrital de Beja da ANAFRE revelou ainda a discussão sobre a necessidade de criação de um regime de IVA próprio para as freguesias, permitindo aliviar os encargos financeiros e potenciar uma gestão mais eficiente. Outro dos temas em debate incidiu sobre o processo de transferência de competências dos municípios para as freguesias, onde foi sublinhada a importância deste continuar a ser acompanhado pelo respectivo financiamento e dos meios técnicos e humanos necessários. A abrangência do LINIS, Transporte Público Flexível do Baixo Montejo, o projeto promovido pela Simbal, em parceria com os municípios da região, foi também matéria de análise, destacando a importância deste serviço para melhorar a mobilidade das populações. A Delegação Distrital de Beja da ANAFRE, que quer continuar a promover reuniões descentralizadas pelos vários concelhos do distrito. As explicações são de António Grado, o coordenador distrital de Beja da Associação Nacional de Freguesias.
3: E neste momento, realmente, as preocupações que nós temos têm a ver com a revisão da Lei das Finanças Locais, onde, obviamente, procuramos e achamos que é de inteira justiça que as freguesias tenham uma percentagem maior referente ao orçamento do Estado, relativamente àquele 0,3% que recebemos atualmente, e achamos que essa percentagem deve ser maior, de forma a darmos resposta também às necessidades das freguesias e das suas populações. Como todos sabemos, cada vez são mais, e os custos que as freguesias têm cada vez são maiores. Outra das preocupações também que nós temos tem a ver precisamente também com o regime do IVA, e vem também na sequência disso, desta negociação. Achamos também que devia haver um regime próprio para as freguesias, de alguma forma diminuíssem os encargos que temos, quer-se na aquisição de equipamentos ou mesmo daqueles serviços que prestamos às nossas populações. O INIS foi outro dos temas que também abordámos na reunião, porque achamos que é uma medida bastante positiva, o transporte flexível, que funciona sempre que há necessidade, e pronto, como sabemos, a pessoa requer esse transporte, e ele, obviamente, naquele dia, naquela paragem que está definida, o transporte vai lá estar. Essa é uma medida muito importante, e principalmente considerando que nós temos localidades do nosso território que estão bastante isoladas. Obviamente, aquilo que nós pretendemos é que ele seja realmente ajustado às necessidades que existem, que são pontuais, às vezes vão ser de um horário, mais uma localidade que se pode tentar criar ali uma nova rota, mas isso é uma questão realmente que está a ser tratada também junto dos municípios, para que realmente consigamos dar resposta ao máximo território possível.
1: António Grade, o coordenador distrital de Beja da Associação Nacional de Freguesias. A entidade regional de turismo do Alentejo e Ribatejo deu início às novas campanhas de promoção turística dos destinos dirigidas ao mercado nacional. Com os claims Alentejo não se explica, descobre-se com vagar e Ribatejo fica em ti, a comunicação pretende reforçar a notoriedade e a atratividade dos dois destinos, convidando os portugueses a descobrir o Alentejo ao seu ritmo e a viver experiências autênticas no Ribatejo, capazes de perdurar na memória. A campanha terá uma forte presença em televisão, nos canais generalistas e temáticos, bem como em digital, e ainda com a presença em outdoors, em múpios digitais e em papel. A comunicação será desenvolvida em duas vagas, a primeira, que iniciou no passado dia 15, com a duração de um mês, e a segunda, durante os meses de outubro e novembro. Vila Nova da Baronia acolhe a partir de hoje até domingo mais uma edição da Feira Anual. Segundo a Câmara Municipal de Alvito, entidade promotora, durante estes três dias, a tradicional Feira Anual de Vila Nova da Baronia apresenta um programa diversificado que junta música ao vivo, produtos regionais, tasquinhas e convívio, num ambiente único que celebra o melhor do território. A Câmara de Alvito diz ser um cartaz de excelência, com atuações dos Vizinhos e Los Romeros, já esta noite, Delfins e Turbo Baile, amanhã, e Sara Correia, no domingo. A autarquia alvitense destaca ainda para a animação permanente, a gastronomia típica e o 10º encontro de vilanovenses, que junta, num jantar, nesta edição, cerca de 700 participantes. As explicações são do José Efigênio, presidente da Câmara Municipal de Alvito, que a Rádio Vidigueira fala numa feira que tem vindo a crescer desde 2022 e que é hoje uma referência na região.
4: Apesar de ser uma feira antiga, mas há algum tempo, pelo menos no tempo recente, último, aqui uma feira concedida, uma feira até mesmo da própria freguesia, hoje já é uma feira regional, uma feira que realmente com uma divulgação e também com uma procura de visitantes completamente diferente do que era há uns anos atrás. Hoje, até mesmo a própria organização da feira tem uma logística muito mais pesada, portanto é um espaço muito agradável para ser visitado. É uma feira muito procurada por expositores, coisa que não havia no passado, apesar de até termos menos expositores, menos barraquinhas de exposição, mas que hoje temos uma fila de espera, portanto, já considerável, já estamos a prever para os próximos anos em aumentar e, por que não, duplicar também os expositores. As próprias tasquinhas também acabam por ser a mesma coisa, portanto, há muita gente ali lista de espera, muita rejeição e o ponto alto da feira, que eu considero sempre o ponto alto da feira, que é o jantar dos vilanovenses. Deste ano, infelizmente, tivemos que rejeitar um número já bastante considerável, por motivo de falta de espaço. Chegámos ao nosso limite daquilo que podemos acolher, que são 650 participantes, pois com os convidados estamos a falar mais ou menos 700 pessoas que irão estar neste jantar. É o que vai acontecer, cerca de 700 pessoas, um motivo de orgulho ver hoje a Feira de Vila Nova como se calhar nunca a vi no passado. Também em relação ao cartaz, que não é o mais importante, mas é isso que também faz que haja, portanto, dar é a forma de também dar um presente aos nossos visitantes, que é os nossos artistas que nós convidamos para o palco. E eu digo todos os anos exatamente a mesma coisa, são os artistas possíveis, são bons artistas dentro das possibilidades da Câmara Municipal de Alvito, com orçamentos muito idênticos desde 2022.
1: O presidente da Câmara Municipal de Alvito, José Efigênio, a Feira Anual de Vila Nova da Baronia, que abre portas esta sexta-feira. O Instituto Politécnico de Beja abre hoje a primeira fase de candidaturas aos cursos técnicos superiores profissionais para o ano letivo 2026-2027. Até 20 de agosto, segundo o IPBeja, esta é uma oportunidade para quem pretende adquirir uma qualificação superior de natureza prática, fortemente orientada para o mercado de trabalho. A agropecuária mediterrânica, análises laboratoriais, apoio à infância, apoio em cuidados continuados integrados, culturas regadas, desporto, lazer e bem-estar, gestão de organizações sociais, gestão de PMEs, psicogerontologia, redes e sistemas informáticos, serviços jurídicos, som e imagem, tecnologia e inovação alimentar, tecnologias web e dispositivos móveis, turismo de fronteira e eurocidade, a decorrer em Vila Real de Santo António, são as ofertas do Politécnico de Beja para o próximo ano letivo. O Politécnico de Beja destaca dois novos QTESP, gestão de PMEs e turismo de fronteira e eurocidade, reforçando a resposta do Instituto às necessidades de qualificação do tecido empresarial e dos territórios. Os QTESP têm duração de 2 anos letivos e incluem uma componente de formação em contexto de trabalho, proporcionando uma preparação técnica especializada e uma forte ligação às empresas e instituições da região. A candidatura é efetuada exclusivamente online. Os candidatos podem concorrer até 3 cursos, indicando a respectiva ordem de preferência. O festival Vai Descalço vai regressar nos dias 13 e 4 de outubro a Vila Nova da Baronia. Depois da edição zero se ter revelado um sucesso, o coletivo Barafunda compromete-se a realizar a primeira edição do festival Vai Descalço, para que continue a ser um evento que valoriza os artistas e projetos do Alentejo, que fomenta a inclusão social, a valorização do saber fazer e da sabedoria ancestral dos conterrâneos, a aposta na sustentabilidade financeira e ambiental e a estimulação saudável do cidadão através da cultura, arte e conhecimento científico. O Vai Descalço trata-se de um festival feito por gente da terra, para as gentes da terra e curiosos vindos de outros pontos do país. A Freguesia de Albernoa e Trindade inaugura este domingo, pelas 18 horas, a nova Casa Mortuária de Albernoa. Trata-se de um equipamento há muito reivindicado por aquela população e que vem responder a uma necessidade sentida há vários anos, segundo a União de Freguesias de Albernoa e Trindade, e que representa um momento de grande significado para a freguesia. Segundo a União de Freguesias de Albernoa e Trindade, a obra, iniciada no mandato autárquico anterior e agora concluída, permitirá que as famílias disponham finalmente de um espaço apropriado para prestar a última homenagem aos seus entes queridos, oferecendo melhores condições de acolhimento, privacidade e respeito num dos momentos mais difíceis da vida. Ponto final neste bloco informativo, com a previsão do estado do tempo para amanhã, sábado. De acordo com o Instituto Português do Mar e da Atmosfera, vamos ter céu pouco nublado ou limpo, apresentando períodos de maior nubosidade até ao meio da manhã, em especial no litoral centro, onde poderá ocorrer chuvisco e nubosidade ao longo do dia na faixa costeira. Durante a tarde, o aumento temporário da nubosidade no extremo norte, com possibilidade de ocorrência de aguaceiros fracos, vento fraco a moderado, predominando do quadrante norte e superando por vezes forte junto à faixa costeira, pequena subida da temperatura na região norte, em especial no interior. Máximas que poderão atingir por cá os 32 graus em Beja, 33 em Évora, 31 em Porto Alegre, 24 em Sines. É tudo quanto à informação. Boa noite, bom fim de semana.
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1: A primeira hora do Clube 80 começa com os espanhóis do Candu, atentas. Eu sou o Luís Ferrão e aqui está a música dos 30 anos, 40 anos, 50 anos e por aí fora.
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1: Liga-te ao grupo Clube 80 no Facebook, pede para aderir, escolhe e partilhe comigo as músicas que mais gostas dos anos 70, 80 e 90. Mas atenção que as de 2000 que estiveram no forno nos anos 90 também contam.

Duke and Duke foi um dos grupos de pop rock mais influentes da Espanha. Formaram-se em San Sebastián em 1984. A banda destacou-se por criar uma sonoridade única que misturava o pop com influências de rockabilly, contrastando fortemente com o movimento punk alternativo que dominava na região do País Vasco naquela altura. A banda era composta por Mikel Erentxo, Diego Basalo, Juan Ramón Viles, e após a saída de Juan Ramón, a banda continuou com o seu duo composto por Mikel e Diego. Ao longo dos anos 90 e 2000, ambos os músicos desenvolveram carreiras a solo paralelas, embora o grupo tenha feito vários regressos pontuais ao estúdio e também aos palcos. Atualmente, a sua discografia completa e grandes êxitos podem ser escutados nas plataformas de streaming.

Junta-te ao grupo Clube 80 no Facebook, pede para aderir e depois escolhe e partilha comigo as músicas que mais gostas dos anos 70, 80 e 90. O João Fuzeta, que vive em Setúbal, deixou-nos Vanilla Ice e Ice Ice Baby. Obrigado, João, por esta música. Grande abraço.

Ice Ice Baby é o maior sucesso do rapper norte-americano Vanilla Ice. Foi lançado originalmente no álbum Hooked de 1989. A canção fez história ao se tornar o primeiro single hip-hop a alcançar o topo da Billboard Hot 100, abrindo caminho à popularização comercial deste género musical. O Manuel Umbelino, de Coimbra, partilhou connosco no grupo Clube 80 do Facebook uma das grandes canções dos Queen. Muito obrigado, amigo. Aqui está Somebody to Love. Bom fim de semana.

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1: São músicas como esta que me fazem estar aqui ao fim de semana. O António Pinto, que vive em Lisboa, partilhou connosco no grupo Clube 80 do Facebook: Miguel Ângelo e Só Eu Te Posso Ajudar. Obrigado, António. São sempre bem-vindas as suas músicas. Bom fim de semana.

junta-te ao grupo Clube 80 no Facebook, pede para aderir, escolhe e depois partilha comigo as tuas músicas favoritas dos anos 70, 80 e 90. O José Canas de Coimbra partilhou connosco os Ban e num filme sempre pop. Um abraço, amigo. Obrigado por esta grande canção. Um ótimo fim de semana para ti.

Esta é a música dos 30, 40, 50 e por aí fora, mas os mais novos também gostam destas canções. A Guida Álvaro, que vive em Coimbra, deixou-nos no grupo Clube 80 do Facebook Robin Gibbs e Juliet. A letra da música faz uma clara referência direta à clássica história Romeu e Julieta de Shakespeare. Foi um enorme sucesso na Europa continental, conquistou o primeiro lugar nas tabelas de música da Alemanha, Itália e Suíça, além de chegar ao número 2 na Áustria. Obrigado, Guida. Um ótimo fim de semana para ti.

A música de Cher que já vai em excesso de velocidade, pois já passou os 80. A Cláudia Cardoso, que vive na Figueira da Foz, deixou-nos no grupo Clube 80 do Facebook aquela que diz ser a sua música favorita de sempre. I Can Turn Back Time. Obrigado, Cláudia, tudo de bom para ti. Agora uma canção poderosa das Manas Wilson. Aqui estão os Art no Clube 80. Obrigado pela companhia. Vocês são mesmo os maiores.

São músicas como esta que me fazem estar aqui ao fim de semana. Liga-te ao grupo Rua 80 no Facebook, pede para aderir, escolhe e partilha comigo as músicas que mais gostas dos anos 70, 80 e 90. O Gabriel Teixeira de Aveiro deixou-nos a banda de Close Mind e Send Me an Angel. Obrigado por esta balada dos Scorpions. Um bom fim de semana para ti.

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2: Black Hole Sun é uma música de assinatura da banda americana de rock Soundgarden. Foi lançada em maio de 1994 como o terceiro single do quarto álbum de estúdio do grupo Supernaun. Foi escrita pelo vocalista Chris Cornell e a faixa tornou-se o maior sucesso comercial da banda, liderando a tabela da Billboard de álbuns de rock por 7 semanas consecutivas e vencendo um prémio Grammy para melhor desempenho de hard rock. É amplamente considerada um dos maiores hinos e o último grande sucesso do movimento grunge global dos anos 90. Os Nirvana entram a seguir com Smells Like Teen Spirit. Não saio daí.

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